0: E valoriza a cultura acriana e reúne também milhares de pessoas em uma programação para toda a família, Jefferson.
1: Conosco na transmissão aqui também, Gederson. Boa noite, Gederson. Sobe o som, sobe o som, sobe o som. Sobe o som da música. O pessoal saber que você está aqui, senão vai pensar que é só a gente. Nosso repórter também, Ivan de Carvalho, acabou de sair aqui dos estúdios em busca de informação para trazer para você aqui informação quentinha durante a nossa transmissão. Ângela Villanova, Thaís, Francinildo Pereira, nas nossas rádios. Hoje está o Edmar Souza e Darlene Cardoso. Ontem
0: Abraço, Darlene.
1: eu falei a Darlene Cardoso a noite todinha e era Ângela Silva. Então, um abraço para as duas, para ninguém ficar com raiva, né? É isso, estamos começando mais uma noite de muita informação para você aqui nas suas rádios públicas.
0: Olha, é isso mesmo. 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
1: Jonathan, a noite já começou aqui com muita movimentação. Cheguei por volta das 6 horas, o trânsito já estava bem pegado. Pensava que ia ser uma noite mais tranquila, né? Porque a gente não tem shows hoje aqui nacionais, mas muita gente resolveu chegar cedo, sabe por quê, Jonathan?
0: Conta para mim.
1: Porque era dia de trazer a criançada para o parque da exposição.
0: Exatamente,
1: Desde
0: exatamente.
1: as 15 horas, o parque abriu, o parque infantil abriu para a criançada, então os pais, familiares aproveitaram para.
0: E diga-se de
1: Tudo
0: passagem,
1: gratuito, né?
0: né? Tivemos aí uma ação para as crianças gratuitamente, né? Para que as famílias pudessem estar mais um pouco mais cedo aqui no Parque de Exposições e pudessem trazer as suas crianças para que elas pudessem aproveitar aí o Parque de Exposições da Expo Acre, esse Parque de Exposições que tem aí uma infinidade de brinquedos para essas crianças que com certeza aproveitaram muito,
1: A
0: Jefferson.
1: programação começou às 15 horas, com a liberação do Parque Infantil. Teve também o Dino Acre e seus personagens, uma apresentação de uma peça aqui para eles. O musical Alice no País das Maravilhas. E às 18 horas, show do palhaço
0: Microbinho.
1: Microbinho e sua trupe. E até daqui a pouco, até às 7 horas, teve aí, como a gente já falou, o parque infantil liberado, gratuito. A partir de agora, das 19 horas, já está cobrando, mas enfim, foi uma grande
0: Quem
1: ação. E
0: aproveitou, aproveitou.
1: quem aproveitou, é isso aí, Jonathan. Gente, a gente teve um probleminha também aqui, na questão do transformador, aqui em uma das alamedas do parque de exposição. Esse transformador deu um probleminha, ficou sem energia aqui por volta de 1 hora. Sem energia, mas já está tudo restabelecido. A informação que a gente recebeu há pouco, os serviços já foram restabelecidos de energia, então o parque funcionando 100% a partir de agora. Tem mais, tem mais. E ontem, Jonathan, fala, você gosta da Expo Acre, né, Jonathan? Conta aí. Qual foi o show
0: Jefferson,
1: que você veio?
0: olha, eu sou meio
1: É a primeira vez que
0: suspeito
1: você veio.
0: de falar de Expo Acre, afinal, a Expo Acre, né, todos os anos, desde quando eu me entendo por gente, a gente sempre, minha família sempre teve essa tradição de me trazer no parque de exposições, né? Os últimos anos, a gente sempre está presente aqui no parque, trabalhando, levando a informação, mas desde muito antes, a gente sempre.
1: Mas você aproveita
0: Veio
1: também,
0: sem,
1: né, meu
0: meu Deus,
1: amigo?
0: como eu já aproveitei, como eu tenho histórias para contar sobre esse parque de exposições aqui, onde a gente pôde observar durante os anos, né, as mudanças. Se a gente for fazer meio que uma comparação dos anos anteriores para esse ano, a gente com certeza só vai ter melhorias nesse parque. O parque que já teve um outro nome, hoje é chamado Wild Viana, né, Jefferson? E com certeza, a cada ano ele se supera, a cada ano ele traz mais inovações, mais novidades para o público, e com certeza eu acredito que daqui a pouquinho, não sei quando, a gente vai precisar de um lugar maior para que possa agregar todo esse público que visita esse parque.
1: Isso mesmo, isso já tem sido discutido, né? Mas enfim, por enquanto está só na parte de discussão, um outro espaço para que as pessoas e os expositores que vêm durante essas 9 noites para a Expo Acre tem um conforto adequado, né? A gente, falando em Expo Acre, o Jonathan, na minha época não tinha showzão assim, não. Né? E agora só é show de primeira linha e gratuito, amigo, gratuito.
0: Exatamente.
1: Você veio em qual desses shows? Porque a gente vem trabalhar, mas também aproveita para aproveitar,
0: não,
1: né?
0: O único show que eu apenas assisti até o momento, apesar de ter o ingresso de quase todos, foi o Natanzinho.
1: Foi?
0: Eu participei do show do Natanzinho.
1: Do Piseiro, né?
0: Do Piseiro. Muita gente, um público grandioso.
1: É gente boa, do Piseiro.
0: Um público grandioso, viu, Jefferson?
1: Foi o maior público da Expo Acre.
0: Maior público até o momento, né?
1: 51 mil pessoas, entre elas, Jonathan Costa.
0: Exatamente. E é importante a gente falar também que Leonardo, Ana Castela, aí tiveram seu grande público também na Expo Acre de 2026.
1: Eu só vim trabalhar e acompanhar meus filhos, né? Minha filha, primeiro eles vieram no show do Padre Marcelo e anteontem da
0: Ana Castela.
1: Da boiadeira, da Ana Castela.
0: Sim, a boiadeira.
1: Né? Aí meu filho já avisou que está vindo agora também aproveitar a noite, enfim.
0: Talvez a Ana Castela...
1: É acompanhando a criançada, meu amigo.
0: Foi o recorde.
1: Agora a minha fase é só de acompanhar a criançada, sabe?
0: Eu acredito que hoje só tenha perdido mesmo para a Ana Castela Boiadeira, que também foi a primeira vez, né, da cantora no estado do Acre, em Rio Branco, e que trouxe aí um grande público infantil.
1: Desculpa, não entendi. Hoje você fala o público de hoje infantil...
0: Não, eu estou dizendo que hoje nós tivemos um público infantil, né? Desde as 3 horas da tarde no parque. Eu acho que esse público só perde, o público de hoje só perdeu mesmo para o show da cantora Ana Castela, que foi a primeira vez dela aqui no estado.
1: Isso foi muito legal, porque é uma das principais artistas atuais do sertanejo, né? Do sertanejo, pop, né? Ela passeia por esses dois ritmos e como é legal o público dela.
0: Muito legal, Jefferson.
1: Acompanhei as minhas crianças, né? Não entrei no show, mas acompanhei aqui, o parque estava lotado de criancinha, todas vestidas de cowgirls.
0: Todas,
1: né?
0: a caráter,
1: cantava todas as músicas.
0: Todas as
1: dela.
0: Músicas. E é importante a gente falar, Jefferson, que desde o hotel, viu? A gente acompanhou pelas redes sociais.
1: No
0: ela
1: dela,
0: ela né? recebeu umas crianças na frente do hotel, né? E aqui ela deu continuidade atendendo aí depois do show a muitas crianças que estavam a caráter, crianças que almejavam esse grande momento, esse momento importantíssimo para elas. Afinal, é a primeira vez a boiadeira no estado.
1: Aqui também na arena de shows, a gente ainda não comentou isso, na arena de shows... Tem um espaço específico também, Jonathan, para pessoas com deficiência física, pessoas com dificuldades, né, como fala? De interação. Então, os autistas, tem um
0: Na
1: espaço
0: verdade,
1: para todas essas pessoas.
0: Um espaço inclusivo, né?
1: Um espaço inclusivo que foi construído e passou a ser uma referência nacional, assim como é na Arena de Rodeios desde o ano passado. Então, é mais uma
0: novidade
1: que a gente... teve na Expo Acre desse ano e que está fazendo aí a alegria de muitas dessas pessoas que precisavam de um espaço adequado para vir e aproveitar essas noites aqui na Expo Acre.
0: Exatamente. Quem ainda não veio para a Expo Acre, venha que ainda dá tempo. Hoje é a penúltima noite, a nossa 8ª noite de Expo Acre. Tem muita coisa boa para você fazer aqui no parque. A gente tem praça de alimentação, a gente tem aqui o parque de diversão, né? Temos aí os rodeios, a vaquejada, né, Jefferson?
1: Hoje,
0: daqui a pouquinho a gente vai falar
1: da vaquejada. E vai ter também o início do motocross. Hoje e amanhã tem motocross ali onde era realizado o rodeio, na mesma arena. Vai aproveitar o espaço e...
0: Exatamente. E aproveitando que você está falando em arena, Jefferson, quero falar do show de ontem. Né? Afinal, tivemos aí a Noite Gospel, a atração nacional foi a banda Som e Louvor, que comandou a noite de muita música gospel durante essa edição
1: gospel
0: da Expo Acre.
1: Brasileiro também, né?
0: Também, animado, e também é um galera, ritmo bem, um ritmo bem diferenciado, né? Temos um ritmo gospel, tem seus vários ritmos, e ontem foi um ritmo um pouco mais embalado para o público gospel, né? O grupo foi uma das atrações da 7ª noite, reuniu aí a um grande público e momentos de muito louvor, e adoração. Após a apresentação, Jefferson, a banda publicou nas redes sociais um agradecimento pela recepção dos acrianos e também pelo apoio recebido para a realização do show. Olha, o cantor disse assim, ele abre aspas, nossa gratidão ao governo do estado do Acre por todo o apoio e todos os pastores e líderes envolvidos na realização desse momento tão especial. Que Deus abençoe cada um de vocês. Rio Branco, vocês foram incríveis. Que essa noite permaneça marcada na história e principalmente nos corações, fecha aspas, escreveu o cantor do grupo Som e Louvor.
1: Além, né? Essa é uma declaração importante, assim, porque esses artistas que vêm, né? Eles conhecem os espaços de todo o Brasil. E os espaços aqui da Arena de Shows da Expo Acre não deixa a desejar para nenhum.
0: A lugar nenhum.
1: Para nenhum. Então, todos eles que estiveram aqui falaram sobre não só do acolhimento do público, mas também sobre a qualidade técnica e do espaço que eles puderam fazer o espetáculo deles. Porque o show, além de ter aquele áudio de primeira, esses artistas hoje em dia andam com uma equipe gigantesca para fazer as apresentações. A própria Ana Castela estava com a equipe de dançarinos e enfim.
0: Os dançarinos chegaram primeiro que a cantora, Jefferson.
1: O palco com as condições adequadas para o espetáculo que ela leva para todo o Brasil.
0: Exatamente. Olha, uma curiosidade para você, Jefferson. O show da Ana Castela foi na quinta-feira à noite, mas na quarta-feira os dançarinos da cantora boiadeira da Ana Castela já estavam passeando aqui pelo parque. Eu pude acompanhar pelas redes sociais, inclusive uns colegas da imprensa conseguiram entrevistá-los, né? Então a equipe já veio já
1: aproveita,
0: preparada.
1: Conhece um pouquinho da cidade, né? O padre Fábio de Mello também passeou, pelo menos a gente acompanhou a divulgação em algumas reportagens que a gente leu e assistiu, passeou ali pelo mercado, Novo Mercado Velho, comprou alguns artesanatos, inclusive durante o show ele estava com uns adereços, enfim, isso que é legal, os artistas vêm para cá e como também a gente é longe, né, do circuito, digamos assim, dos artistas, eles acabam aproveitando para conhecer um pouco mais da cidade. Falando em público, Gerson, quer falar alguma coisa? O Ivan daqui a pouquinho com informações já aqui do Parque de Exposição desta oitava noite. A gente tem um balanço aqui da segurança pública em relação às sete noites, o Jonathan. No segundo balanço da segurança pública, o total de público já é quase 300 mil habitantes.
0: Meu Deus!
1: Habitantes não, visitantes.
0: Visitantes.
1: Viu? O número correto, só para ser mais preciso, 292 mil visitantes nos sete dias de Expo Acre, né? Já estamos no oitavo. Mas esse balanço é das sete noites. Ontem, a gente está falando de ontem, né? Do show gospel e também das demais atividades que tem aqui no Parque de Exposição, 38 mil pessoas estiveram aqui no Parque de Exposição.
0: Jefferson, aproveitando que você está falando de números, olha, a gente já está se aproximando ao número de público que esteve presente na Expo Acre de 2025, que foi de 399 mil pessoas que circularam o parque.
1: É, ainda tem hoje, ainda tem amanhã com o Bruno Marrone.
0: Amanhã promete, viu?
1: Bruno Marrone também promete ser um recorde de público e assim a gente vai seguindo. Antes de chamar vamos chamar o Ivan, já está no ponto aí? Vamos rodar então as informações do Ivan de Carvalho em algum ponto aqui da Expo Acre. Ivan.
2: Vamos falar de eficiência energética, vamos falar de ação que a Energisa hoje realiza, como foi anunciado na sexta e no sábado, as pessoas virem fazer negociação para poderem ter, inclusive, acesso a alguns eletrodomésticos que estão sendo substituídos pelos antigos. A Miliane Souza, ela vai falar para a gente aqui a respeito desse momento, né, desses equipamentos sendo substituídos e um ganho também para o consumidor de modo geral, né, Asmar?
3: Isso mesmo, Ivan. A gente tem aqui um benefício grande para a população, que é trazer o projeto Nossa Energia hoje. A nossa missão durante toda essa semana na Expo Acre é cadastrar o máximo de pessoas que a gente conseguir para beneficiar elas através desse programa que é tão importante para a população.
2: Como é que tem sido o acompanhamento do teu setor com relação às pessoas que já foram beneficiadas? Realmente, a boa utilização do equipamento já deu, digamos assim, um baque na redução da conta dela?
3: Sim. Muitos clientes clientes, eles passam um retorno, um feedback para a gente depois, né, dessa mudança na conta de energia mesmo. A gente sabe que esses equipamentos que são antigos, eles têm um consumo muito grande. E quando a gente tira uma geladeira dessa de mais de 10 anos de uso, muitas vezes elas estão até amarradas com liga, entendeu? Então ali ela aumenta o consumo da conta de energia deles. Retirando esses equipamentos, a gente tem um grande ganho, que é a diminuição da conta de energia. A gente deixa todo mundo feliz, trazendo esse benefício para a população.
4: Por isso que a aptidão do Eficiência Energética continua com as geladeiras, agora já tem os ventiladores e algo mais, né?
3: Isso mesmo. A gente tem essa ação com lâmpadas, geladeiras, e agora entramos também, desde o ano passado, com ventiladores também para substituição.
4: Yacilene, o que representa para você essa oportunidade dada hoje pela Energisa da troca de um eletrodoméstico para poder facilitar, ou seja, até ajudar na conta de energia?
5: É muito importante, porque hoje eu estou aqui, no caso da minha irmã, que está de resguardo, e ela não pôde vir. E aí eu vim no lugar dela, representando ela, e estão me atendendo ultimamente bem, nota 10 para todo o pessoal da equipe. E isso é muito importante, que ajuda muito a população. Os beneficiários do Bolsa Família também já é uma ótima...
4: Poder aquisitivo hoje, pelo que ganha, não chega tanto para conseguir comprar uma geladeira nova dessa, né? Por causa do valor também, né?
5: Não chega, porque o valor da geladeira é muito alto. E aí tem muitas mães de família, mães solo, que precisa. E isso já é uma ajuda muito boa, muito bastante.
4: Portanto, aí a declaração de um familiar de uma das pessoas beneficiadas dentro do programa de eficiência energética na troca desses eletrodomésticos aqui no estande da Energisa. Ivan de Carvalho na cobertura da Expo Acre 2026.
1: Estamos de volta, sempre lembrando, ao vivo para todo o estado do Acre, por meio das nossas rádios públicas, Aldeia FM e Difusora Acreana. Jonathan.
0: Exatamente, Jefferson.
1: Fazer umas buscas aí, era sobre...
0: Não, já estou adiantando aqui alguns dos entrevistados que vão passar hoje aqui em nossos estúdios. Nossa produtora Angela Nova acabou de mandar.
1: Então daqui a pouco a gente fala dos entrevistados, né? A gente está se preparando aqui, mas ontem tivemos aqui também o casamento coletivo.
0: Casamento coletivo.
1: Mais de 250 casais, né?
0: Muita uma bela gente festa casando.
1: Pelo uma linda Tribunal festa. De Justiça do Acre, com apoio do governo do estado, e foi uma bela festa. A gente,
0: bela festa.
1: Você esteve aqui ontem, não?
0: Não, mas eu pude acompanhar pelas redes sociais.
1: Casais que estavam aí anos esperando por esse momento, outros nem tanto tempo, né? Mas o importante é que todo mundo teve a oportunidade, um serviço muito legal que é realizado pelo Tribunal de Justiça, e já tem projeto cidadão também com abertura de vagas para casamento coletivo lá em Feijó, Jonathan. As inscrições iniciaram na última terça-feira, dia 4, e seguem até o dia 21 de agosto. Então, você aí da região de Feijó, Tarauacá, do Envira, vai ter projeto cidadão.
0: Não perca esta oportunidade, né? Essa Exato. Oportunidade aí linda, né? Essa grande ação do Tribunal de Justiça é importantíssimo, Jefferson. Às vezes as pessoas, os casais, eles não, às vezes não têm uma certa condição de se preparar para casar, e chega uma oportunidade dessa, uma ação dessa, é importante que eles aproveitem e se concretizem de fato esse casamento.
1: Só para dar a informação certinha aqui, vão ser 100 vagas para o casamento coletivo em Feijó. As inscrições iniciaram na última terça-feira, como falei, seguem até o dia 21 de agosto, no cartório da cidade, que fica na Avenida Plácido de Castro, no bairro Centro. O atendimento do órgão é das 8 às 16 horas. A cerimônia está prevista para ocorrer no dia 28 de agosto, às 10 horas da manhã, na quadra poliesportiva da Escola Estadual José Gurgel Rabelo, que fica na rua João Ambrósio Taveira, no bairro Cidade Nova, em Feijó. O casamento coletivo é gratuito, voltado para casais que não tem condições para arcar com as taxas do cartório e a celebração da festa. Então é isso. Você aí que está querendo oficializar a sua relação em Feijó, por favor, não perca essa oportunidade. Casamento coletivo no próximo dia 28, inscrições abertas até o dia 21. São 100 vagas, então
0: 100 corra. 100 vagas e gratuito, viu? Não perca esta oportunidade.
1: Amanhã é dia dos pais, Jonathan.
0: Parabéns, você já é antecipadamente, você é papai, viu? Não.
1: Tá preparando, não?
0: Também não.
1: Tem a ideia de ser papai?
0: Não, também não.
1: Você Jefferson? É, Jefferson? É? Pai de duas meninas?
0: De duas meninas.
1: Ah, parabéns. E
0: parabéns para você,
1: Eu sou um privilegiado também. Sou pai.
0: São dois filhos,
1: sou pai do Cauã, que agora está com 18 anos, e da Sofia, de 14 anos. Graças a Deus. Todos saudáveis.
0: Amanhã vai ter aquele almoço especial.
1: Estou esperando, né? Vamos ver se eles preparam alguma coisa especial para o paizão, né? Olha só. E a gente tem uma pesquisa da FEComércio que mostra que o público vai presentear os papais. A maioria quer dar presentes por volta dos R$200, né? Então, é a pesquisa aqui da FEComércio. Menos da metade dos consumidores de Rio Branco planeja dar presentes no Dia dos Pais este ano. Foi o que apontou a pesquisa da Federação do Comércio aqui, divulgada ontem, dia 7. O estudo ouviu 200 pessoas na capital acriana e 36% delas disse que tem a intenção de presentear no Dia dos Pais. E o presente, o valor deve ficar aí em torno dos R$200. Qualquer presentezinho agora é 150, R$200, né? Então é,
0: Jefferson,
1: é o basicão.
0: É importante a gente falar
1: aquela
0: também.
1: Aquela blusazinha, aquela bermudinha pro papai.
0: Para você, visitante, aproveita. Você que vem aqui no Parque Will de Viana, aproveita para comprar talvez um presente pro seu pai.
1: Muito bem,
0: né, amanhã.
1: Lembrado, muito
0: temos
1: bem
0: muitos
1: lembrado,
0: estandes aí. Olha, o estande da economia solidária. Ali,
1: da indústria
0: né? Temos aí. Muitos estandes oferecendo aí, com certeza, um brinde, um presente especial para o seu pai. Então, não perca essa oportunidade.
1: Bem lembrado, e reforço o convite aqui do Jonathan, né? Você que está circulando aqui pelo Parque de Exposição, tem uma diversidade de expositores com coisas produzidas aqui pelo Acre que servem muito bem como presente, e quem sabe o seu pai vai curtir um presente aqui de um dos nossos expositores da Expo Acre.
0: E falando em expositores, Jefferson, na nossa oitava noite de Expo Acre, olha, as atividades iniciaram pela manhã, com vaquejada. Ao longo do dia tivemos aí uma programação que segue com atrações esportivas, espaços destinados ao público que visita a feira. E a partir das 18 horas, foram abertos aí os estandes de exposições, gastronomia, negócios e entretenimento. No mesmo horário acontece, na verdade, também o motocross, uma das grandes atrações esportivas previstas para esta noite. Jefferson também integra a programação hoje, é a Festa Ecofest, um evento voltado aí à sustentabilidade e à valorização da cultura e dos produtos regionais.
1: Maravilha, maravilha. A gente já está concluindo esse primeiro bloco, são 7 horas e 26 minutos no estado do Acre. Antes da gente seguir para o intervalo, a gente vai fazer o registro aqui de uma perda que tivemos de um dos nossos colegas da Secretaria de Comunicação do estado do Acre. E há pouco a secretária Nayara Lessa divulgou uma nota de pesar, manifestando profundo pesar pelo falecimento da Keila Souza da Silva, ocorrido neste sábado. Keila era esposa do nosso colega de trabalho, Pedro Freitas de Souza, a quem, neste momento de dor, externamos nossa solidariedade e o mais sincero sentimento de conforto. Que a família encontre força para atravessar esse momento tão difícil e que a memória da Keila permaneça viva no coração de todos que a conheceram. Então, a gente se solidariza também aí com o nosso colega Pedro, que durante muitos anos, né, vem cuidando da esposa, que passou por uma série de dificuldades em relação à saúde. E, infelizmente, neste sábado, a Keila partiu, né? Mas que o Pedro aí tenha a força necessária, que Deus lhe deu o conforto necessário para esse momento que todos nós sabemos que é muito difícil. O velório ocorre na Capela São João Batista e o sepultamento está marcado para as 14h deste domingo no cemitério São João Batista. Vamos lá, vamos então para o intervalo. Tem mais alguma coisa do Ivan? Ainda não mandou nada, não, né? Quer dizer, nada de novo. A gente vai então para o intervalo, né, Jonathan? Daqui a pouquinho estamos de volta.
0: Daqui a pouquinho tem mais Feira Agropecuária, nossa maior feira agropecuária do estado do Acre, a Expo Acre 2026.
1: Vamos bater um papo aqui com Edil Carlos da Silva, chefe da divisão de transferência de tecnologia da SEAGRE. Voltamos já já.
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0: Temos a honra de receber em nossos estúdios o Edil Carlos da Silva Júnior, ele que é chefe da Divisão de Transferência de Tecnologia, o DIT da SEAGRE, agrônomo, né? Ele vai começar a bater um papo com a gente, professor.
1: Edil, você é agrônomo daqui do Acre mesmo, a gente estava conversando há pouco, né?
2: Sim, sim.
1: Mas já rodou aí meio mundo, você estava falando, na área da agronomia?
2: É, então vou te falar um pouco da minha carreira, né? Eu formei agronomia pela UFAC, né, turma de 2008, e aí eu gostava muito da parte de solos, aí fui fazer mestrado fora, né, em Lavras. Aí fiz mestrado, doutorado, aí veio pandemia, eu trabalhei assim, boa parte da minha carreira foi pesquisa, né? É, só que aí depois eu resolvi ir para o comercial, eu fiquei uma temporada em Rondônia, 2 anos e meio, trabalhando mais na parte de fertilizantes. Na parte de nutrição, mineral de plantas. E aí agora eu tive a oportunidade de vir para a SEAGRE, voltar para mais perto de casa, que a minha família é toda daqui de Rio Branco. E aí aceitei a proposta e estou bastante feliz aqui, trabalhando para o meu estado.
1: Maravilha, maravilha. Gil, conta para a gente, doutorado em quê?
2: Isso, em ciência do solo.
1: Em ciência do solo.
2: É.
1: Então vamos ter muito papo aqui. O homem é doutor, viu, senhor? Não é doutor de...
0: Não é qualquer coisa não, viu?
1: Não é doutor
0: viu?
1: Só do nome, não.
2: Doutorado
1: é.
2: Mesmo.
0: Tem uma grande bagagem.
1: É no diploma, parabéns. Uhum. Conta pra gente, você está na área do cultivo, que trabalha com o cultivo da mandioca aqui no
2: Isso, Arco, da né? mandioca, né? A gente tá dando suporte, né, com essa cultura lá.
1: A gente já tem uma cultura, né?
2: Sim.
1: Uma tradição de cultivar mandioca, né? Tanto dos indígenas, mas quanto dos pequenos agricultores. Como é que está o cenário estadual da produção de mandioca, o Edil?
2: Então, eu enxergo um cenário bem estável, né? A produção continua alta, crescendo. A gente tem dados aí de 2025 de produção total de acima de 500 mil toneladas para o estado inteiro. 500 mil toneladas. Uhum. Só em termos comparativos, né? A mandioca ela é gigante, assim, comparado com as outras lavouras que a gente tem, né? Em termos de valor bruto de produção, que é inclusive uma métrica que é bastante utilizada, né, para comparar o que, economicamente, né, o que cada lavoura gera, né? Então, o VBP da mandioca é em torno de 445 milhões de reais. Isso representa...
1: VBP é
2: o valor bruto de produção.
1: Tá.
2: Né, a gente quantifica em reais. Então, só para você ter uma ideia, né, fracionando isso aí, vai dar em torno de 40%... Né, do que a gente tem de produção agrícola. Então, ela é gigante.
1: É uma produção que atende o mercado acreano?
2: Sim, atende o mercado acreano e a gente está mandando para fora também, né? Com a farinha de Cruzeiro do Sul, inclusive, bastante reconhecida
1: fora do estado. A produção da mandioca, ela ocorre em todo o estado ou tem áreas que tem uma maior densidade?
2: Sim.
1: Mais para a região do Vale do Juruá também, né?
2: Então, acaba que no Vale do Juruá, ela tem bastante uso para os derivados, né? Por conta da farinha, né? Então, ela consegue ter uma saída maior. Então, acaba incentivando mais o produtor a intensificar por lá. Mas a gente teve, né, a gente da secretaria teve capacitações ali no Alto Acre, né, em Itaciolândia e Brasileia. E tem uma produção considerável também de mandioca.
0: Aproveitando, Edil, que a gente está falando em produção... Quais as ações estão sendo realizadas para fortalecer essa cadeia produtiva no Acre?
2: Certo. Então, a gente da secretaria, a gente está atuando em dois pilares, né? Um deles é capacitação em boas práticas de produção e fabricação de farinha e beneficiamento de outros derivados da mandioca. É um tema bem, bem relevante. Por quê? Porque a gente precisa... não somente manter um padrão de qualidade bom, mas elevar esse padrão para atender às demandas do mercado. E é através dessa manutenção de um ótimo padrão de qualidade de produção, de fabricação, de higiene, de sanidade, que a gente consegue melhorar e, aos poucos, melhorando o preço e agregando mais valor à mandioca produzida pelo agricultor familiar.
1: Nosso
2: e o segundo pilar... só interrompendo um pouco. Claro. O segundo pilar é a mecanização. Então, a gente... da secretaria enxergou que a mecanização vai trazer aí um incremento pelo menos de 25% na produtividade que vem sendo alcançada. Então, isso é muito relevante para melhorar a produtividade do agricultor familiar.
0: E é importante também a gente ressaltar o apoio, né, do REN Acre, do programa REN Acre.
2: Exatamente.
0: E também da EMA.

0: Ter, não é, Gil?
1: Isso. A gente conta, inclusive, com a colaboração da Madalena, né? Ela dá parte de boas práticas de fabricação. Ela é expert na parte de fazer a farinha, né? Com todos os detalhes de boas práticas de higiene. E aí ela contribui muito, né, durante essas capacitações que a gente está dando aí por todo o estado.
2: Edil, como a gente iniciou falando, o cultivo da mandioca já faz parte da tradição do produtor acreano, né, desde os mais pequenos até dos maiores. Sim. Mais pequeno é ótimo, né? Dos menores até os médios produtores. Quais são os produtos que a mandioca hoje no Acre, além da própria mandioca e da farinha, também agrega valor na produção? Nessa então, cadeia produtiva, né?
1: Assim, pelo que eu andei acompanhando,
2: a farinha,
1: a goma é o que agrega também, mais valor, né? É o que sai, assim, melhor custo, né? Traz melhor lucro, né? Melhor rentabilidade para o produtor.
2: Nessas regiões, a gente já tem algum trabalho, a gente sabe que tem o apoio das casas de farinha e tal, mas de agroindústrias para que possa agregar ainda mais o valor para as comunidades produtoras?
1: Olha, é algo que a gente ainda precisa melhorar, a parte de agroindústria, né? Mas já tem algumas pessoas já trazendo melhorias nesse sentido, né? Até mesmo o próprio uso da mandioca mesmo, in natura, tem agroindústrias já processando ali para trazer uma melhor embalagem, algo mais atrativo, né? Para chegar no mercado com melhor preço. Agora, a indústria de fécula, né, já foi até me questionado anteriormente, a gente precisa investir melhor.
2: Todo mundo fala da indústria de fécula, mas ela não chega nunca, né?
1: É algo que ainda está pendente ainda na nossa realidade de estado. Né?
2: E assim, para quem não é da região que está acompanhando a gente, né, a mandioca ela faz parte da cultura do nosso produtor, ela acaba sendo agregando valor com outros produtos, como a farinha, a goma de mandioca, né? Tem aquele negócio também do tacacá, não tem?
1: O tucupi.
2: O tucupi, você faz também da mandioca, tucupi, né?
1: Sim.
2: Enfim, faz parte da nossa culinária aqui, regional e saborosíssima, né?
1: Exatamente.
2: Tem tipos de... Não, estou perguntando aqui, mas...
3: Não, tranquilo.
2: Tem tipos de mandioca também, não tem?
1: Isso.
2: Ou não?
1: Tem variedades, tem as variedades mansa, né? Que são utilizadas para alimentação in natura, né? Para a mandioca de mesa mesmo. E tem as variedades brabas, que aí você vai trabalhar com o tucupi ou com os outros derivados em si.
0: Perfeito. Jefferson, queria sair um pouco desse nicho da mandioca para a gente falar. Afinal, nunca se teve tão em evidência no nosso estado a questão do café. Para a gente falar um pouquinho do café, pois conta para a gente, Edil, quais as perspectivas para o café acreano para os próximos anos. Conta
2: que
0: pra
2: é
0: gente.
2: Uma outra cultura que o Edil também está envolvido, né, Edil?
1: Na verdade, não, eu não estou tão envolvido com café, não, mas eu posso trazer um pouco da experiência que eu vim de Rondônia, né? E eu tenho acompanhado um pouco as minhas do café lá da secretaria. Então, a gente pode ver que está bem em evidência, está, assim, explodindo mesmo, gente, né, cultivando, interessado em acompanhar aí, né, os eventos de café que a própria secretaria também promove, né? Então tem tido bastante incentivo do governo também na questão de mudas de insumos e
2: quero no geral, né?
1: De maneira geral
2: tem
1: isso.
2: Um grande potencial a cultura do café aqui no nosso estado.
1: Sim,
2: né? Acho que foi ontem que a gente teve uma entrevista anteontem especificamente sobre a cultura do café e o potencial dele aqui no estado do Acre. Quero aproveitar aqui tua formação, cara, porque você é doutor em...
1: Ciência do solo.
2: Ciência do solo. Muita gente fala que o solo acreano é um solo pobre, por isso que produz pouco. O que é que tem de mito ou não é mito isso? Realmente a gente tem um solo aqui que precisa de investimento para poder realmente ele produzir com a qualidade que é necessário.
1: Então, tem duas questões, né? Uma que ele não é pobre. Ele tem, né, tem solos, inclusive, né, o que a gente chama na parte química de solo, são argilominerais 2:1. Tem tendência até, inclusive, a ter mais nutrientes, como cálcio, magnésio, potássio, do que outros solos de outras regiões. Né? Aqui tem uma mancha com esse tipo de solo, aqui no Acre mesmo.
2: Mas isso...
1: Mas aí tem um porém.
2: Específica ou...
1: É mais pro rumo do Juruá, essa área. Mas tem um porém. Os solos que eu já observei daqui têm tendência a ter bastante alumínio. Né? O alumínio ele é tóxico, mas ele é muito fácil de resolver, que é calagem, calcário, que é uma prática também simples e muito difundida na agricultura. Então, é um solo que tem um grande potencial, mas precisa de um certo manejo. Né?
2: Então, e o manejo, basicamente, é calcário.
1: Quando você começa com calagem... E o calagem é exatamente caro, isso. Né? Acho que, inclusive, esse mito... Né? Essa é a dificuldade. O mito, eu acho que vem daí, né? Não é um solo pobre. É um solo que precisa de um certo ajuste, mas tem um grande potencial produtivo.
2: A gente estava... Uma das entrevistas, porque a gente está com a sequência de entrevistas aqui com profissionais da SEAGRE e de pessoas legal. Que vieram dar capacitação aqui, porque vocês estão com um ciclo de workshops aqui.
1: Sim.
2: E aí uma pessoa, acho que foi do Paraná, falou do valor do calcário, que lá é uma questão de R$2, R$3, e aqui chega a R$60 a saca do calcário, né? Então, para ver como mesmo. A produção aqui acaba tendo um custo bem mais alto.
1: É, porque depende desses insumos, né?
2: Por conta desses insumos.
1: Mas deixa eu voltar para a mandioca. E a mandioca tá aí nesse contexto aí também. Né? Se a gente,
2: qual contexto?
1: No contexto de se eu corrigir, eu consigo melhorar muito mais a produtividade da mandioca. Inclusive, a média de produtividade acreana é maior do que a nacional. Olha só, a média de produtividade da mandioca...
2: Por conta da correção, eu já ia perguntar justamente isso.
1: Por conta do solo serem ricos e com ótimo potencial.
2: Dá em qualquer lugar, né?
1: Sim.
2: Né? Daria em qualquer lugar. Não sei se estou correto.
1: Não, exatamente. A mandioca é rústica, dá em qualquer lugar, né? Assim, de maneira breve. E a nossa média de produtividade é maior do que a nacional. A nossa média está em torno de 21, 22 toneladas por hectare. A nacional é 15 toneladas por hectare.
0: Jefferson, aproveitando que você agora há pouco falou em números e o Edil em produção, qual a importância, Edil, da mandioca para a agricultura e também para a economia do nosso estado?
1: Então, em valores numéricos, isso é bem expressivo. É como eu estava falando. Né? O valor bruto de produção da mandioca, hoje no Acre, comparado com as outras cadeias da agricultura, é em torno de 40%. Então, 40% dessa fração do que é produzido de agricultura é da mandioca. Então, isso gera muita renda. Eu estava vendo uma estimativa que gera algo em torno de 12 mil a 18 mil empregos diretos ou indiretos. Então, é muito relevante mesmo, né? Socialmente, economicamente.
2: Conta pra gente, quem tem interesse em investir na cultura da mandioca, vocês estão com um stand aqui, né? Estão com uma fazendinha aqui, né?
1: Isso.
2: O espaço da agricultura, tá, as pessoas podem... ir até lá, receber as informações. Bom,
1: eu, particularmente, estou dando suporte também para a bioeconomia. Né? Aí tem o pessoal da mandioca que estão mais na parte de degustação, mas quem quiser falar comigo, eu estou ali na bioeconomia, que é muito próximo ali do stand da mandioca também.
2: Ou seja, você que está aí ouvindo as nossas rádios da Aldeia FM, Difusora Criana, está aqui em Rio Branco, mais um convite para você, né? Visitar aqui
1: o nosso
2: espaço da agricultura, onde você pode ver.
1: Tem aí bastante coisa lá interessante.
2: Tem a questão do mel.
1: Tem o mel, cacau, bioeconomia.
2: Do café, como.
1: Do café também.
2: O Jonathan comentou aqui. Enfim, e qualquer outra informação para você aí que tem a sua propriedade, quer fazer algum tipo de investimento na cultura que você vai, né? Vai ter
1: porque
2: na sua
1: vezes,
2: área.
1: O produtor ele não tem assim na ponta do lápis. Né, o que traz de rentabilidade, né? Inclusive nas capacitações a gente está trazendo isso, essa informação que é muito importante. Ah, eu vou começar a produzir mandioca, mas eu não sei quanto que isso vai me dar de lucro líquido no final.
2: E assim, às vezes, para a área dele, a mandioca não...
1: Não tem aptidão.
2: Não tem o solo, né? Você falou
1: isso.
2: De solo, né?
1: Uhum.
2: Não tem as características adequadas para mandioca, mas para uma outra cultura... Daí a importância de conversar com os técnicos.
1: Isso, porque eu tenho certeza que é fácil de resolver essa limitação. Se não for encharcamento, né, se não for área sujeita a alagamento, a gente vai ter um ótimo potencial produtivo.
2: Tem mais alguma coisa?
0: Não, a gente vai agradecer, né, a participação.
2: Tu falou de alagamento. A gente já teve produção de arroz aqui, cara. E arroz precisa justamente de uma área que tenha... água em abundância, né? Pelo menos até onde eu sei, ou estou errado?
1: Então, eu vou falar de experiência própria. Na terra do meu pai, a gente plantou o arroz de sequeiro, que é diferente.
2: Pai, aqui no Acre?
1: Isso, aqui no Acre, na terra do nosso
2: sítio.
1: 5 quilômetros antes do Quinari. Aí já plantou lá esse arroz sequeiro e produz muito bem.
2: Está entre a Espoacre, entendeu? Rio Branco e Senador Guiomar.
1: Isso, exato.
2: E produziu, tem...
1: Produz ótimo, tem ótimo potencial.
2: E não precisa ser área alagadiça, né?
1: Porque não, não, não.
2: A gente
1: esse
2: só
1: é
2: imagina
1: aqueles
2: campos de produção japoneses, né?
1: Que é, são isso, isso.
2: Gigantescos. Não, mas é um outro tipo de arroz, né?
1: É, isso. Exatamente.
2: É. Eu fui, como jornalista, repórter, a gente circula muito por muitas produções, né?
1: Sim.
2: Eu fiz uma reportagem de produção de arroz ali entre o IFAC, não tem esse prédio do IFAC e o prédio do... Acho que é do pessoal da Ribeirágua, alguma coisa assim. Eles estavam investindo na produção, mas aí depois não vingou. Mas
1: pois
2: estavam,
1: essa produção, em termos de acre,
2: com bastante
1: incipiente.
2: Otimismo. Aí depois sim. Deixaram, não sei se não valeu a pena. Porque tem isso. É a questão do custo, né? Do valor, se vale a pena ou não você investir.
1: Isso. Acaba que boa parte do arroz vem de fora mesmo, do sul, né? Do que a gente consome aqui no estado.
2: Maravilha. Papo legal. Alguma outra coisa, Edil, que você queira destacar com a gente, aproveitar o espaço?
1: Eu acho que é só isso, né? Eu quero destacar que a gente está com essas ações, né, de mecanização e capacitações. A gente vê um futuro aí bem, bem promissor para a cadeia da mandioca no estado, né, onde a gente também está vendo a questão de modernização das casas de farinha, que é uma questão super importante para manter, né, um padrão de qualidade, né, e continuar nos nossos esforços diários para, né, para capacitar, para manter o produtor bem, bem tecnificado, né, na medida do possível e tendo a sua rentabilidade, né, como é o potencial que ele tem, né, na sua terra.
2: Maravilha. Conversamos aqui com Edil Carlos da Silva Júnior, chefe da divisão de transferência de tecnologia da SEAGRE, agrônomo, doutor Edil. Muito obrigado pela sua presença aqui.
1: Eu que agradeço.
2: Um abraço a todo mundo da SEAGRE. Sempre
1: mandar um abraço para a secretária que tem permitido esse trabalho excelente.
2: Nossa Temile Silva, gente boa. Uma das coordenadoras aqui da organização do Parque de Exposições. Muito obrigado, Edil, pela sua presença.
0: Obrigado, Edil.
2: Grande abraço. Vamos.
0: 17 horas e 51 minutos, Jefferson
2: Enquanto
0: Dourado.
2: Enquanto eu me despeço aí, tu vai dando os outros recados.
0: Olha, a noite continua movimentada aqui no Parque de Exposições, com grandes atrações, oportunidades de negócios, inovação, cultura e muito entretenimento. Olha, a gente vai para um rápido intervalo. E daqui a pouquinho a gente volta com mais entrevistas direto do Parque de Exposições Wilde Viana, Sistema Público de Comunicação.
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1: Bora. Ah, garoto, tocou aí a guitarra, vem com a gente. Estamos ao vivo para mais um bate-papo aqui na nossa transmissão ao vivo, direto do Parque de Exposições. Sofrência, a playlist do Jederson aí tá só de sofrência, Bruno e Marrone.
2: Só de sofrência, né? Já antecedendo aí a participação dessa grande dupla nacional amanhã, Bruno e Marrone, aqui no Parque de Exposições.
1: Vamos bater um papo então com a Larissa? Larissa Botelho. Botelho ou Botelho?
2: Botelho.
1: Botelho. Larissa, eu vou pedir só para você direcionar isso, o microfone e a sua voz direto aí para a gente poder captar bem o teu áudio. Boa noite, Larissa, que é proprietária da...
3: Manipulare.
1: Da Manipulare Produtos Acreanos. Seja bem-vinda aqui ao nosso bate-papo. Tudo bem com você?
3: Tudo, sim. Muito obrigada.
1: Conta pra gente aí como surgiu a ideia da Manipulare. A gente já estava no bate-papo aqui antes de entrar ao vivo, né? Você é farmacêutica, não é isso?
3: Isso.
1: E aí teve a ideia, fazia bolo e teve a ideia de fazer cosméticos.
3: Isso. Na verdade, eu sou farmacêutica e logo quando eu estava ali no terminando a faculdade, eu comecei a fazer doces, né? E comecei a vender. E aí, quando a gente terminou, eu tive um estágio e eu me apaixonei pela área de manipulação. A gente é uma farmácia de manipulação 100% acreana. E a gente teve esse propósito justamente para desfazer um pouco da sensação de achar que uma farmácia de manipulação só tem produtos caros. E a nossa ideia era o quê? Trabalhar com os produtos da nossa região. Um exemplo, a babosa, o barbatimão. E outros ativos.
1: Batimão, já tinha ouvido falar? Né?
2: Nunca ouvi falar.
1: Já, Lloyd? Lloyd
3: é muito conhecido pelas mulheres. É. E o Mel Bonal, né? O Mel Bonal também está sendo muito conhecido. A gente já tem 3 anos que vem para Expo Acre. Porém, esses 2 anos passados, a gente veio desenvolvendo uma linha em parceria com um dos sócios do Mel Bonal. Aí a gente faz o creme corporal, faz gloss labial também com as propriedades do Mel Bonal. Esfoliante, sabonete corporal e tem outros óleos também, né, que a gente consegue estar colocando, associando mel junto com óleos de rosa mosqueta, semente de uva, que as mulheres conhecem bem, são óleos que nutrem bem a pele, evita que a pele fique ressecada, entre outras coisas.
1: Eu fiquei curioso com o barbanal. O que é o barbanal?
3: Barbatimão.
1: Barbatimão.
3: Esse daqui, ele é o nosso cargo-chefe. Ele é um sabonete íntimo feito com barbatimão e melaleuca. 80% dele é feito com barbatimão. O barbatimão e a melaleuca, ele é antifúngico, antibactericida. E por que que a gente fez esse sabonete? Porque muitas mulheres reclamam de sofrerem com corrimento, candidíase de repetição, coceira na região íntima. Muitas das vezes, o nosso clima é muito quente. Então, a infecção urinária, ela prolifera muito rápido. E aí, o barbatimão, ele é muito bom para esse tratamento. E as mulheres conhecem a melaleuca também. Muitas das vezes, elas usam no dia a dia. Então, por que não associar as duas coisas em um produto só? E aí ela serve para corrimento, candidíase de repetição, serve para hidratar também a região íntima. E é o nosso campeão de venda, a gente envia para todo o Brasil, todos os estados também. A gente está com um projeto de importar, a gente já recebeu uma proposta, inclusive, aqui na Expo Acre.
2: Olha aí.
3: De investimento para importar o nosso produto e, se Deus quiser, vai ganhar o mundo.
1: Mas eu ainda estou curioso com o barco. É o quê?
3: É uma casca.
1: É uma casca de uma árvore?
3: Isso, ele é uma casca. E aí a gente pega essa casca. Era até para trago.
1: Não, porque, ó, eu já estou um tempinho nessa área aí de jornalismo. Eu nunca tinha ouvido falar em barco.
3: Se fosse uma casca. Ela é uma casca, na verdade, a gente pega da nossa região aqui, faz o extrato. Tem todo um processo, né, na manipulação para a gente fazer o extrato, e aí esse extrato ele fica um líquido bem escuro. E aí, através desse extrato, a gente faz o nosso sabonete. E aí ele fica dessa cor. Essa cor aqui ela é característica do barbatimão, porém, a cor do barbatimão original é como se fosse a cor desse vidro. E aí também tem o cheiro da melaleuca.
1: Pronto, gente, explicado. Vou deixar o Jonathan seguir. Barbatimão, perdão vocês pelo apresentador, pela ignorância do apresentador de não conhecer o barbatimão.
2: Olha, a Manipulare trabalha com suplementos e dermocosméticos, né? Isso. E é importante a gente salientar, refrisar novamente, que é uma empresa 100% acrianíssima, né?
3: Isso.
2: Né, Larissa? E já que a gente agora há pouco falou dos ingredientes, é importante, e é o diferencial da Manipulare, a questão dos ingredientes para que tenha todo esse sucesso, Larissa?
3: Sim, porque, olha, o aloe vera, conhecida pelos nossos avós, né, como a babosa, ela tem em toda casa. Porém, as pessoas, ela muitas vezes não utilizam, né? Os antigos utilizam mais. A gente consegue pegar
1: a babosa já
3: e fazer um gel.
1: Já conheço a babosa.
3: Isso. E consegue fazer um gel, que ela é cicatrizante, serve para peles que têm problema com dermatite, pessoas que têm queimadura, as senhorinhas idosas, né? Que às vezes têm pele diabética, tem alguma ferida. Ela consegue estar usando esse gel e ele vai dar um frescor, porque ele também é feito com outros ativos como mentol, e é um tratamento que você consegue estar associando em um cosmético para facilitar o dia a dia aí dos idosos, né, das pessoas que têm dermatite, têm alopécia, enfim, vários tratamentos.
1: Gente, vocês não estão só escutando, mas a gente está aqui com alguns produtos que a...
2: Cheirosíssimos, viu, Jefferson Dourado? Esses produtos aqui...
1: A gente está se deliciando com...
2: Cheirosíssimos. Com
1: dos produtos. Parabéns. Onde fica a Manipulare?
3: A Manipulare, ela fica no Bosque, em frente à Santa Casa, hospital agora, né? Santa Casa é onde era o antigo Chiquinho. Acho que muita gente vai lembrar. E aí, detalhe, a gente envia, né, muito para Cruzeiro do Sul, Brasileia. 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E a gente envia para todo o estado.
1: Ali do lado do laboratório, né? Tem um laboratório lá também?
3: Um pouco mais à frente, tem, sim.
1: Enfim, na rua da Santa Casa.
3: Isso,
1: né,
3: em frente mesmo, a Santa Casa. Chegou na Santa Casa,
1: é Alvorada,
3: a
1: farmácia. Né? O nome
3: é isso, Alvorada.
1: Alvorada, né? Eu moro ali também.
2: Olha, para os nossos ouvintes, Jefferson, pergunta a Larissa, que conselho você daria para a pessoa que deseja começar uma rotina de cuidados com a pele, mas também não sabe qual produto escolher e qual é o carro-chefe da Manipulare?
3: O carro-chefe da Manipulare é o sabonete íntimo. A gente atende muitas pessoas. Muitas pessoas com ele. Eu acho que o cuidado básico, simples, e não...
1: É o do babate-mão.
3: Isso. Não começar com muitos produtos. Às vezes, um, dois, você já começa. Até porque você tem que se adaptar a começar a usar todos os dias. E cuidar da pele, porque a nossa região, ela é muito quente. E algumas pessoas, a gente recebe muitos clientes que estão começando a desenvolver dermatite. Né, alergias por conta do calor, por conta do estresse, da ansiedade, e a gente consegue tratar sim com produtos e ativos da nossa região.
1: Maravilha. Aqui vocês estão no
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1: Indústria? Espaço Sebrae?
3: Isso, Sebrae, colaborador.
1: Então, tá, convida a galera aí que está acompanhando a gente para conhecer o espaço de vocês aqui e também lá no local físico onde vocês estão instalados.
3: Isso, eu gostaria de convidar a todos. A gente está ali no espaço do Sebrae, primeiro ano que a gente está pelo Sebrae, no espaço de colaboração.
1: Vocês já têm 3 anos aqui, nos outros anos eram onde?
3: Era lá no espaço onde fica os mel Bonal.
1: Ah, tá.
3: Aí a gente levava a parte de cosméticos também feito com o mel.
1: Já deu um up, né? Agora para o espaço Sebrae.
3: E aí a gente veio para o Sebrae agora, mas vem, ainda tem hoje e amanhã, né, para conhecer. 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
1: Manda aí o WhatsApp e o Instagram para quem tiver interesse. Ai, agora eu peguei de surpresa. 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Manda aí.
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1: Maravilha. É isso mesmo?
3: Só isso.
1: Então tá bom. Gente, muito obrigado. Parabéns, Larissa.
3: Obrigada.
1: Pela iniciativa, pelo empreendedorismo. É muito legal a gente receber mulheres empreendedoras aqui no nosso bate-papo e a gente está sempre em destaque. As portas e os nossos microfones estão sempre abertos, tá bom? Obrigado, obrigada, parabéns.
3: Tchau, tchau.
1: Obrigado também pela Adriane, que estava fazendo as imagens aqui, fazendo os stories da Manipulare junto com a Larissa. Obrigado pela participação conosco. É, vamos agora de Ivan de Carvalho, que está aí em algum outro ponto do parque de exposição. Manda aí, Jaderson, solta o Ivan de Carvalho.
4: Larissa, qual é o produto? Continuamos aqui no setor de diversões. E tem um brinquedo aqui que, chamado Jumbie, que ele é um dos mais solicitados. Falar aqui com o rapaz que está aqui na distribuição, na organização da escala das fichas. É um brinquedo que é um dos mais frequentados aqui. Como é que surgiu essa ideia de trazer esse experimento, ou seja, esse brinquedo para o garotado aqui no Rio Branco?
5: Nossa, me desculpa, eu não sou dono, não...
4: Sim, mas assim, você que está na distribuição das fichas aqui, como é que é as pessoas para frequentar? Tudo bem preparado, bem equipado para poder fazer a brincadeira?
5: É, tudo está com segurança, nós sempre estamos trocando a liga, estamos verificando o cinto, né? Tem dois pessoas para atender três aparelhos.
4: Não há risco nenhum?
5: Não, tem risco nenhum, não.
4: E qual o tempo que funciona o brinquedo? Vocês têm tempo cronometrado de 5 minutos?
5: É, tempo? 5 minutos é o tempo. E cada ingresso é R$15.
4: Aqui, tem uma mãe aqui que veio aqui fazer o garotinho se divertir. É a primeira vez dele brincando?
6: É a primeira vez.
4: E por que ele escolheu esse brinquedo?
7: Porque eu achei bem legal. É? Aí eu quero saber como funciona.
4: Sentir a emoção?
7: É.
4: Obrigado. Nailson, digamos assim, hoje é o piloto, porque é o homem que comanda o touro mecânico. Nailson é um dos brinquedos mais procurados aqui?
8: Isso, aqui na Expo Acre é um dos brinquedos mais procurados, porque ele pega toda a faixa etária de idade, né? Desde a criança até o adulto, então é bastante procurado mesmo. E vale a emoção, né, de estar brincando aqui no touro, como se fosse uma realidade mesmo nas arenas.
4: É por tempo, é por tombo, por queda, como é que é?
8: No caso aqui, a gente, o ingresso vale R$15, né? E aí a pessoa tem 3 chances para subir no touro, 3 quedas.
4: Já teve gente que deu trabalho para você derrubar?
8: Já, teve algumas crianças aí que dá bastante trabalho.
4: Valeu, obrigado pela atenção. Portanto, é isso aí um pouco desse momento demonstrado, o dia da família, das crianças aqui se divertindo no parque de diversões. É a nossa difusora Criana, 82 anos, a cobertura da Expo Acre Rio Branco.
2: Expo Acre 2026, direto do Parque de Exposições Wilde Viana, 8ª noite de Expo Acre, o parque já bastante intenso com o público nesta noite. Acabamos de ouvir a reportagem de Ivan de Carvalho, mas a gente vai voltar com o Ivan, porque ele está em algum outro ponto aqui do Parque de Exposições. Ivan, onde você está?
4: Estamos aqui no galpão do Sebrae, que está aqui com vários expositores. Mas vamos falar de bioeconomia. O que é bioeconomia? Francilei Santos, que vai nos dar detalhes sobre isso, esses agregados que existem aqui, de expositores, e a bioeconomia, onde que entra na vida do cidadão?
9: Bom, Ivan, a bioeconomia para o Sebrae, como para todos aqueles que empreendem, são os negócios da floresta. Sejam eles acontecendo propriamente dito na floresta, sejam eles acontecendo na cidade, desde que os insumos, desde que os princípios venham com o propósito de sustentabilidade da floresta. Nós temos o que nós chamamos de bioativos, que são oportunidades de negócios na nossa Amazônia e aqui na Expo Acre. Em Rio Branco, nós estamos trazendo alguns produtos, como o mel da Bonal, como a Oso da Amazônia trabalhando fitoterápicos, como a Atração Amazônica trabalhando a parte de perfumaria, trabalhando shampoos, trabalhando cosméticos. Nós temos o café da Reserva Extrativista, nós temos produtos das mais diversas variedades dos produtos que saem da floresta. Nós temos a castanha, nós temos a borracha, nós temos diversos produtos que o Sebrae chega para entregar. Inovação, tecnologia, sustentabilidade, acesso ao mercado e, principalmente, acessar mercados locais, mercados nacionais e mercados até internacionais através da exportação.
6: As pessoas são reconhecidas, qualificadas, registradas para qualquer região, qualquer mercado ter acesso através dessa mão que o Sebrae dá.
9: Exatamente. A bioeconomia ela vem não simplesmente para vender produtos in natura, mas ele vem para trazer valor agregado através de agroindustrialização e principalmente para que os povos que estão na floresta ganhem, os empresários que estão na cidade ganhem através da bioeconomia e principalmente que a sociedade tenha produtos diferenciados com a qualidade da nossa bioeconomia, da nossa floresta aqui.
6: Qual a área, o produto que está tendo mais, digamos assim, mais adesão, mais pessoas que dizem, não, vou entrar nesse aqui porque o lucro é melhor. Já tem assim um panorama?
9: Principalmente na agricultura, o cacau e o café são aqueles que mais despontam. Nós temos dois tipos de modelos de produção, aqueles que são trabalhados através do agronegócio de commodities e o agronegócio sustentável ou bioeconomia, que também trabalha nessa cadeia do café. O café hoje está numa grande expansão dentro do estado do Acre. O cacau vem logo em seguida e aí nós temos o tradicional mercado da borracha e da castanha. Nós temos também a parte de óleos e essências que estão trabalhando fitoterápicos e a biomedicina com nanotecnologia tem entrado a todo vapor. Nós temos modelos de negócio como a Nanê, que são sorvetes a partir de insumos da nossa floresta, de cumaru, de buriti, de cupuaçu, e não deixa nada a desejar no nosso mercado nacional. Então o Sebrae ele trabalha nas mais diversas áreas, seja do agronegócio, do comércio, do serviço, da indústria, trabalhando princípios de sustentabilidade, fazendo de fato que a bioeconomia não seja apenas uma teoria, mas sim negócios escaláveis.
6: Aproveitando essa expansão da interlocução, do momento as pessoas estão nos ouvindo, quem está ouvindo e de repente despertou o interesse de fazer parte, de arriscar, de fazer... Ou seja, se inscrever, de ser inserido, qual a orientação que você tem para dar para eles?
9: Primeiramente, procurem o Sebrae. Nos procurem. Nós temos escritório em Brasileia, nós temos escritório em Tarauacá, nós temos escritório em Cruzeiro do Sul. Em todas as regionais e nós temos em Rio Branco, na nossa sede, o nosso escritório regional também.
6: Tem o site?
9: Nós temos o site, que é o portal... O portal Sebrae.
6: É possível fazer
9: É possível também nos acessar. É possível nos acessar através do 0800-570-0800. Enfim, nas prefeituras, em todos os municípios, sempre tem um agente de desenvolvimento local. Esse agente de desenvolvimento local, ele é conectado com o Sebrae. O Sebrae está em todos os lugares, precisando para trabalhar empreendedorismo, para trabalhar modelos de negócio, realizar o seu sonho com o empreendedorismo, nos procure.
6: Obrigado pela atenção e esse esclarecimento.
9: A nossa gratidão e o nosso forte abraço.
6: Mais uma parceria, demonstração que o Sebrae está em todos os momentos. Ivan de Carvalho, Nesse Parque 2026.
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1: 8 horas e 13 minutos, 8 horas e 13 minutos no Acre. Muito boa noite para você que está conectando a gente, sintonizando a gente neste momento. Estamos com a transmissão ao vivo, direto do Parque de Exposições Wilde Viana, por meio das nossas rádios públicas Aldeia FM, Difusora Acreana FM e em rede para todo o estado do Acre. Não é isso, Jonathan Costa?
2: Isso mesmo, Jefferson Dourado. Olha, a noite continua movimentadíssima no Parque de Exposições, com grandes atrações, oportunidades de negócios, inovação, cultura e muito entretenimento. Mas nós já temos aqui um novo entrevistado em nossos estúdios.
1: Isso, depois do Ivan de Carvalho fazer um passeio aí pelo nosso Parque de Exposições, nosso bate-papo agora é com o presidente do Instituto de Defesa Agropecuária e Florestal do Estado do Acre, mais conhecido como IDAF, o super, o grandioso Francisco Tum. Boa noite, presidente.
10: Boa noite, Jefferson. uma honra mais uma vez participar do programa de vocês aqui. Podemos repassar algumas informações a mais sobre o IDAF e como andam os trabalhos.
1: Maravilha, sempre um prazer tê-lo aqui com a gente.
2: Jonathan. Perfeito, olha, para a gente começar, vamos saber quais são as principais ações que o IDAF está desenvolvendo durante a Expo Acre, presidente. Conta para a gente.
10: Ficou mais...
1: Começou antes, né, presidente?
10: Começou dos animais, bem, né? Antes, bem antes. A gente também, a equipe toda esteve no Juruá também, participou lá. E está se procurando se fazer um trabalho mais educativo, né? A parte de comunicação, né? Principalmente com crianças e adolescentes, né? Então está se fazendo, o pessoal da Vegetal está divulgando alguns trabalhos deles, né? A parte como Monilias e a outra praga que nós estamos próximos aqui, que é terrível também, principalmente para nós, né, aqui do Acre, que dependemos muito, né, da mandioca, né, da macaxeira nossa, né? É uma praga nova que está entrando no Brasil, né, que é esqueço o nome agora, a vassoura de bruxa da mandioca, né? Entrou pelo estado do Amapá, e onde ela entra está dizimando tudo, né? Então, o pessoal, a equipe está trabalhando, procurando conter, evitar que ela entre no Acre. E já, preventivamente, também instruindo os produtores, né? Tem ido para aldeias indígenas, associações, para os municípios, né? A equipe tem ido, né? E também na Monilis, né? A parte de animal é onde nós estamos mais agora, é brucelose, está tendo umas palestras muito boas. Então, um trabalho muito competente da equipe técnica do IDAF, né?
1: Esse cuidado com a mandioca, a gente acabou de fazer um bate-papo aqui com o Edil, né? Que é responsável pelo setor da cultura da mandioca lá na SEAGRE, e a gente estava falando de que é uma das culturas econômicas mais, né, ativas do nosso estado, daí a preocupação com qualquer tipo de doença que venha a atacar as lavouras, né, presidente? Uhum.
10: Sim, já tem uma que é uma praga,
1: mas,
10: né?
1: Mas
10: que
1: não
10: é
1: chegou aqui não, né?
10: Não, não. Temos a que é quase todo ano sim, ano não, que é a do mandarouvá, né? Que
1: mas essa está sob essa controle, né?
10: Se controla, né? Existem produtos. Agora essa outra não, né? É um fungo, né? Ela seca o pé da mandioca, né? Então, a perca é total, né?
1: E o trabalho...
10: No Amapá, por exemplo, Jefferson, desculpe.
1: Não, claro.
10: Eu tenho muita amizade com o doutor Álvaro, que é o presidente do instituto lá. Ele fala que chegou ao ponto de eles terem que comprar farinha para levar para as aldeias indígenas, para ribeirinhos. Não está tendo nem farinha lá, estão tendo que comprar fora para abastecer, né?
1: Eu acho que eu vi uma reportagem sobre esse assunto que causou realmente uma crise lá entre os produtores, né? Mas, por enquanto, está por lá. Como é que está aí o monitoramento dessa praga?
10: Me parece que ela já passou para o Amazonas também, né? Não tenho 100% certeza, mas as informações que eles tinham suspeita, né? E eu não acompanhei depois os exames que foram feitos pelo Ministério da Agricultura, né?
1: E o combate, por enquanto, não tem produto?
10: Não, é que nem a monilise, né? Tem que eliminar toda a plantação, tudo, né? E parece-me que 2 anos, né, que ela fica no solo, nesse fungo, né? Então, nesse período, está sujeito, né? Tem que entrar com outro tipo de cultura, alguma coisa assim, né? Para que não reflita, né, futuramente nas novas plantações de mandioca.
1: E quais os cuidados, presidente, nesse caso?
10: É a questão, desse tipo de questão mais é higiênica, né? É um fungo, né? Ele até pelo ar, ele...
1: E pela roupa, né?
10: Na roupa, no calçado,
1: vai visitar a roça
10: nas mãos,
1: lá no Amazonas,
10: né?
1: vem com o fungo na roupa.
10: É a mesma coisa, semelhante, assim, um modo de transmissão semelhante ao quase que é a monilise, né? Que também é um fungo, né? E temos também, porque não podíamos deixar de fora também, o moco da bananeira, né? Que tem no Juruá, já foram alguns focos detectados e comprovados laboratorialmente. Também em Feijó, né? Não sei se aqui em Acrelândia teve um, não, né? A Acrelândia não chegou. Mas o IDAF tem feito, a equipe toda tem feito o trabalho, procurado isolar esses pontos. De pronto, está todo mundo correndo, atendendo, eliminando os focos e aguardando, né? Então, principalmente na monilise, né, o Jefferson, a gente tem até um certo orgulho, né, porque fala, tem o secretário nacional do Ministério da Agricultura, que cita, né, em várias entrevistas, em várias palestras dele, cita o caso do Acre como um caso exitoso, né, que segurou, conseguiu segurar aí no Juruá, né, a praga, né, que não passou para Rondônia, não passou para nenhum estado, nem outros municípios aqui, né. Então, o trabalho da equipe é um trabalho hoje reconhecido nacionalmente. A gente foi, o IDA foi até premiado, né, pela Secretaria de Agricultura do Pará por esse trabalho que vem fazendo. Eu estive lá, o IDAF recebeu uma placa, né? Coisa muito bonita, uma homenagem bonita que eles fizeram em cima do trabalho da equipe técnica da Vegetal, né?
2: Aproveitando que a gente está falando de prêmio, presidente, há uma excelente notícia, principalmente para os visitantes aqui no Parque de Exposição. Jefferson, a gente vai falar do mel da Bonal. Mel da Bonal, que foi o primeiro produto a receber o selo de colônia.
10: Isso.
2: Está sendo apresentado aqui no estande do IDAF durante a Expoacre. Presidente, o que representa essa conquista para a agroindústria acriana?
10: Essa é uma ótima pergunta, né? Porque nos coloca assim um motivo de muita satisfação, mais uma grande ação, né, do IDAF, né? Que o objetivo sempre foi beneficiar principalmente os pequenos produtores, né? Aquele produtor de queijo, o cara que cria o peixe, né? Que para ele poder tratar ele, vender no mercado com esse selo, né? O mel, né? E o leite, né? Que é. Tá? Então, a gente fica muito satisfeito, porque foi na nossa gestão, na gestão do governador Gladys, então, até então, né? A questão da criação dessa lei que passou pela Assembleia do Estado, né? Foi aprovada. E hoje a gente já começa a ver os frutos, né? Que ela veio para beneficiar o pequeno produtor, né? Para não deixar ele na clandestinidade, sob risco sempre de ter seus produtos apreendidos. E a Bonal foi uma grata satisfação, né? Porque o trabalho que eles vêm fazendo lá, e acima desse selo da colônia, nós temos o CISB, né? Que o CISB, o selo da colônia, só permite a comercialização desses produtos dentro do estado, né? É uma lei estadual. E agora, o CISB, ele permite que se exporte para outros estados, né? E eles já estão tendo procura, né? Então, eles já manifestaram interesse, inclusive, em aderir ao CISB, né? Que vão ter que aumentar a produção também, estão muito animados, e isso é muito bom para o estado, né? E serve também de estímulo para que demais produtores, pequenos produtores, né? Avancem e tenham coragem, né, de investir.
1: Posso agregar valor nos produtos.
10: Isso, justamente.
1: Aqui do nosso estado, né? A gente estava falando aqui das pragas, monilíase, a bruxa, vassoura de bruxa,
10: vassoura,
1: né?
10: De bruxa.
1: O IDAF vai realizar uma caravana educativa, não é isso? Entre os dias 17 e 21 de agosto em Cruzeiro do Sul.
10: Isso.
1: Conta um pouquinho mais sobre essa caravana, presidente.
10: Essa caravana é uma iniciativa, né, do setor da Vegetal do IDAF também, junto com o auxílio do Ministério da Agricultura, né? Inclusive virão, né, tem uma especialista da CEPLAC, o Dr. Paulo Albuquerque, é um dos maiores especialistas hoje, né, nessa área de cacau, né? E consequentemente desse tipo de praga, né? Então ele vai acompanhar, nós fizemos questão de trazê-lo, né? Porque é uma das maiores autoridades no Brasil hoje. E também a doutora Juliana, né, do Ministério da Agricultura de Brasília, vão acompanhar todo. E se estende, né, a diversas entidades, órgãos, produtores aqui, né, do estado, né? E vai ser em Cruzeiro do Sul, porque aí já aproveita, já mostra, né, principalmente na questão da monilíase, o trabalho que vem sendo feito. Aquelas primeiras podas que foram feitas, eliminação de árvores, de cacau, de cupuaçu, ela serve já para mostrar, né, onde ela foi eliminada. Já estão essas árvores, elas floresceram e já estão produzindo frutos saudáveis de novo. Então serve como exemplo, né, para a gente angariar mais apoio ainda da comunidade.
11: Ainda em relação à Monilise, presidente, a gente conseguiu erradicar ali na região, eliminar não. totalmente, ou a gente ainda tem focos em alguns lugares?
10: O que acontece é que no começo, Jefferson, havia muita restrição, porque foi dentro da área urbana, né? E é caso, tem situações até afetivas no meio, né? A gente fala, porque esse pé de cupuaçu foi minha avó que plantou, foi meu avô, então não queriam deixar derrubar, mas depois as coisas foram andando. Então ficava num raio de 500 metros em volta do foco, tem que se fazer erradicação total, né? Porque esse fungo ele vai pelo vento, né? Então, nesses locais, às vezes, tinha alguns que não deixavam a equipe do IDAF fazer o trabalho deles, né? E aí foi ficando. Então, sempre está aparecendo um ou outro caso, mas a equipe está em campo, estão atendendo de pronto, né? Surgiram alguns casos em Rodrigues Alves também, que antes não tinha, né? De resto, está tudo sob controle.
11: Tudo controlado. Assim. Tudo controlado. Jonathan?
2: Perfeito. Presidente, vamos reforçar um pouco mais sobre essa caravana do IDAF e o que está previsto nessa programação e a importância dessa ação para os produtores.
10: É importante, né, a gente contar, né, com a participação, principalmente dos produtores, né, porque afinal são eles que estão no dia a dia nas suas plantações.
11: Lembrando que estamos ao vivo para todo o estado, né?
10: Justamente.
11: O público-alvo para receber esse recado é importante.
10: E o quanto mais puderem participar e dar sua contribuição com suas experiências também, é algo que a gente está fazendo, que é justamente para, com a participação, friso novamente, do Ministério da Agricultura, né? A participação, né, para criar uma consciência maior, né, nas pessoas, para verem a necessidade realmente, né, de se fazer esse tipo de trabalho na parte de comunicação e divulgação, principalmente, né, para conscientizar as pessoas. Mas tem ido tudo bem, a comunidade está já participando muito, então está andando tudo a contento.
11: Recadinho ao pé de ouvido aqui da nossa querida Fabi, da assessoria de comunicação.
2: Fabiana Matos.
11: Da Secretaria de Comunicação do IDAF. Quem quiser participar no dia 17 de agosto no auditório da Universidade Federal do Acre, isso, lá em Cruzeiro do Sul. Fechou? Escutei direitinho? A partir das 7 horas. Tá, maravilha. Okay. Presidente, e a Expo Acre, como é que tá? Tá circulando aí todos os dias? Veio todos os dias?
10: Quase todos, né? Mas surpreendeu, né?
11: Arrebentou em todos os shows,
10: participou. Não. Já passou o tempo, passou, né? Mas a participação foi muito boa, né? Muita gente.
11: Recorde de público, né?
10: Público,
11: muito bom,
10: né?
11: Ver a Expo Acre.
2: Bastante visitado.
10: Bastante visitados, o povo interessado, né? Muitas indústrias, muito comércio, né? Então, é algo que agita, né? Faz movimentar a economia do estado, encaminha negócios. Às vezes, não são fechados aqui no evento, mas, posteriormente, né, as pessoas procuram e acabam negociando, né? Então, isso é muito bom para o estado, bom para desenvolvimento, né, da economia local.
11: Francisco Tum, bate-papo sempre muito agradável com o senhor, presidente do Instituto de Defesa Agropecuária e Florestal do Acre, IDAF. Muito obrigado pela sua presença. Algum outro esclarecimento que o senhor acha importante, que a gente deixou passar batido aqui, que o senhor gostaria de reforçar?
10: Eu só queria aproveitar para deixar para todos os servidores do IDAF, principalmente, né? Parabenizar a todos, né, pelo trabalho que vem fazendo, a área animal, vegetal, parte de inspeção, né? Hoje nós temos uma equipe muito qualificada, né, com esses incrementos, principalmente desses novos concursados que tomaram posse, são 137, e tem ajudado muito, né? Então o IDAF, a parte de pessoal, pessoas capacitadas e vão pegando cada vez mais prática, as coisas têm andado muito a contento e trabalho muito bem feito pelas equipes e eu parabenizo eles.
11: E a gente dá os parabéns para o senhor e para toda a equipe também. Obrigado pela sua participação conosco, né, Jonathan? Exatamente. O IDAF, sempre parceiro IDAF, do Sistema Público de
2: nosso
11: Comunicação.
2: Nosso presidente, Fabiana Matos, sempre muito solícita com o Sistema Público, trazendo informações.
11: Faz uns dois meses que não faz nenhuma matéria para a gente, mas está tudo bem. Brincadeira, Fabi é sempre gente boa, está sempre presente com a gente nas nossas rádios públicas. Presidente, obrigado. Obrigado, Fabi, pela presença. Vamos para os comerciais, caro Gerderson.
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2: Oito horas e 33 minutos no
3: tempo
2: Acre.
3: Tempo passa rápido.
2: Jonathan Costa. Acabou de começar, já estamos indo para o último bloco de bate-papo aqui. E de informações na nossa transmissão ao vivo, direto dos estúdios das rádios Aldeia FM e Difusora Acreana, aqui no Parque de Exposições Wilde Viana.
3: Exatamente, Jefferson. E temos a honra de estar recebendo em nossos estúdios o secretário Marcelo Messias, um secretário de Turismo e Empreendedorismo do Estado do Acre. Boa noite, secretário. Seja bem-vindo em nosso estúdio.
2: Boa noite. Seja bem-vindo, secretário.
4: Eu que agradeço o convite. Sempre é um prazer muito grande vir aqui
2: nesse bate-papo. Secretaria de Turismo e Empreendedorismo, que é uma das organizadoras, faz parte da comissão organizadora da Expo Acre.
3: Diga-se de passagem.
2: Uma bela Expo Acre, né,
3: secretário? Diga-se de passagem, um dos mais belos estandes.

0: empreendedorismo, né? Dentro do stand do turismo, nós trouxemos os principais pontos que nós temos, né, turísticos aqui do estado. A maioria são do Juruá, porque é assim que a gente tenta fazer. Lá na Feira do Juruá, a gente traz muito pontos dessa região, da capital, de Chapuri, né, e vice-versa, né, que é justamente para as pessoas que não conhecem o Juruá conhecer os pontos. Mas também temos pontos aqui. Então, lá você encontra... do Juruá tem os sendo representados os festivais indígenas, nós temos a Serra do Divisor, o Rio Croa, temos os geoglifos, que é um segmento extremamente importante que vem crescendo muito no nosso estado e muitas pessoas não conhecem e fica aqui na capital.
1: Falando de geoglifos, perdão, saiu uma reportagem
0: eu vi.
1: Uma emissora de TV holandesa, não, alemã, foi. Sobre os geoglifos, completo, especificamente geoglifos aqui no Acre.
0: Foi muito bacana, muito legal mesmo. Então, assim, é como eu falo, vem muita gente de fora do país específico para ir nos geoglifos, né? Que é hoje um ponto turístico, assim, milenar, né? Conta uma história nossa aí que nem a gente
1: sabe. Antes mesmo da Amazônia.
0: Pois é. E aí nós temos também, pela primeira vez, a gente tem a casa do Chico Mendes sendo representado, contando a história. Inclusive, quero agradecer a família por ter nos dado essa autorização. Pela primeira vez, a gente está trazendo, que também é um personagem extremamente importante, não somente dentro do turismo, porque a gente sabe o quanto Chapuri recebe turistas querendo especificamente conhecer a casa ou a história, né? Mas é uma pessoa importante para o nosso estado,
1: para
0: a história do Acre, né? Temos ali também o artesanato, né? Que é o artesanato que é ligado ao turismo, a casa do artesanato sendo representada lá. Nós temos lá uma parte do Birdwatch também, que é um outro segmento, que é a observação de pássaros, que é um segmento pequeno, mas é um segmento extremamente rico dentro do turismo. Então, assim, a gente
1: hoje,
0: tem todas as nossas atrações.
1: Hoje, inclusive,
0: eu estava
1: falando com o Ricardo Plácido, não sei se o senhor conhece.
0: Conheço de nome.
1: Que é um cara que é referência na observação de pássaros aqui no estado do Acre. Ele estava com um grupo se dirigindo hoje lá para a Serra do Divisor, para ir fotografar.
0: A Serra do Divisor é um local
1: endêmico da região.
0: É muito importante, onde tem esse segmento. No Croa também tem. Então é isso, o nosso stand é justamente para isso, para a gente mostrar para o acreano que nós temos sim turismo, que o nosso turismo é extremamente rico, belo e está cada vez mais sendo procurado pelo mundo.
1: E o legal do stand da Secretaria de Turismo é que, na verdade, não é para pessoas visitarem, elas vivenciam, né?
0: Isso é legal.
1: Essas regiões todas que
0: são
1: o secretário citou,
0: que você...
1: As pessoas têm possibilidade de ter uma vivência mesmo
0: com
1: por
0: certeza.
1: Alguns minutos ali.
0: Isso que chama, porque...
1: Desses lugares.
2: Instagramável.
0: Né? Jefferson, a ideia é justamente essa. É a pessoa ter um gostinho do que ela está vendo ali e ter vontade de ir pessoalmente conhecer. Por exemplo, nós também temos os nossos óculos 3D, que está fazendo o maior sucesso lá, que você parece que está dentro
1: da
0: imersão, serra, entendeu?
1: Né?
0: Então,
1: virtual,
0: assim, é impressionante,
1: assim, né?
0: Digamos, muito legal.
1: É isso, né? Uma imersão virtual.
0: E aí nós temos a parte do empreendedorismo, né?
2: Que exatamente. Inclusive, eu gostaria de falar sobre isso, secretário, já que o senhor acabou de falar, deu uma palavra deixa aí, sucesso. O galpão do empreendedorismo também foi palco de um desfile que teve a participação da modelo acreana Gabi Dobbins, que tem reconhecimento internacional em grandes marcas como a Gucci. E como o desfile ajuda a valorizar as peças produzidas aqui no estado, secretário?
0: Para você ver como nós estamos metidos, hein, bicho? Nós trouxemos uma top model internacional, cara, que é disputada aí hoje pelas principais marcas, como mesmo você falou, a Gucci. E a gente fez o convite para ela, soubemos que ela estava aqui de férias, fizemos o convite, ela topou na mesma hora. Ela, além de ser... Eu vi o desfile, eu estava lá. Ela, além de ser linda... Ela tem uma presença de passarela que é impressionante, cara. Tu não perde, assim, pra nenhuma top model aí que já tá há anos no mercado, entendeu? Então, assim, muito bacana. Então, assim, isso foi uma oportunidade que a gente traz todo ano, esse desfile, que pra mostrar as peças dos próprios empreendedores que estão ali, às vezes, na feira, ou que não estão na feira, mas querem mostrar os seus

0: dois produtos e a gente traz essa, a gente aproveita essa, esse espaço grandioso que essa feira tem, é a quantidade de pessoas que passam ali dentro do galpão e dá essa oportunidade para aquelas pessoas que às vezes não tem, né, como fazer uma mídia por falta de algum de dinheiro ou mesmo fazem e tem essa outra oportunidade. Isso engrandece muito o nosso espaço. Esse ano a gente está com, nós estamos com 60 empreendedores lá dentro, desde comida, artesanato, jardinagem, e nós viemos com um espaço novo esse ano, que é o Espaço da Mulher, que foi uma ideia que surgiu
1: Sempre
0: assim,
1: inovando, né,
0: sempre
1: secretário?
0: inovando. E foi muito engraçado esse espaço, porque a gente, vamos, o que que nós vamos fazer de diferente esse ano? Vamos, trouxeram essa ideia, a diretora trouxe, e a gente achou bacana, mas a gente não imaginou o quanto esse espaço ia ser procurado. Porque assim, qual é o objetivo ali? Ali é você trazer as pessoas que algumas fizeram curso com a gente, ou os professores que deram esse curso de maquiagem, de cabelo, e ali eles vão estar vendendo seu produto por um preço bem simbólico, e você dá oportunidade para aquelas pessoas que às vezes querem ir para o show e não tiveram tempo de passar no salão de beleza, ou as pessoas que passaram o dia aqui trabalhando, a noite trabalhando e querem ir para o show e querem um pouquinho arrumada. Você vai ali no espaço, você consegue fazer uma maquiagem bacana que é top a maquiagem. O cabelo, por um preço aí de 30, 20,
1: Olha
0: R$ 30.
1: aí.
0: E assim, e
1: Já
0: tem
1: sai com look.
0: fila de espera ali, cara, é
1: Já sai
0: legal.
1: prontíssimo pro show,
0: É,
1: né?
0: e você tem uma fila ali que as pessoas às vezes põem o nome e vai andar porque a fila é um pouquinho demorada.
2: Ainda sobre o artesanato, secretário, ontem a gente estava até com um artesão aqui e o Jackson, que é diretor da
0: Ah, legal.
2: secretaria, né? Eles falando dessa questão do artesanato ser um ponto focal da secretaria. Porque acaba gerando uma economia familiar ali que gera renda para essas famílias. A dona Cláudia foi a que veio ontem aqui. Ela falou como a vida dela mudou nos últimos anos por conta dessa profissionalização que hoje existe no artesanato acriano. O artesanato acriano virou uma referência nacional, né, secretário?
0: Com certeza, não nacional, mundialmente, né? A gente tem artesãos aí que artesão que é conhecido mundialmente, né? É, o Doutor da Borracha é um que é uma pessoa que faz muito sucesso nas nossas feiras. E o Acre, ele tá, graças a Deus, isso é uma coisa que desde quando a gente assumiu, com muita dificuldade, mas a gente consegue levar, a gente participar de todas as principais feiras nacionais. E o Acre sempre está lá, ficando em primeiro, em segundo, no máximo terceiro lugar de vendas. E o nosso artesanato, eu sempre falo, eu sempre vou para as feiras. Inclusive, eles falam muito isso, que a participação do secretário nessas feiras dá esse incentivo maior. E eu faço questão de ir, quando eu não vou na abertura, eu vou no meio. Mas eu sempre tento participar dessa feira e conhecer também os outros. Porque é um segmento que eu sou muito apaixonado, né? E o nosso artesanato, ele é muito diferenciado. É um artesanato que ele conta uma história, de quem, não somente de quem faz, mas a história do nosso estado. Então, assim, nessa última feira que nós tivemos, que foi a FENEARTE, que foi lá em Olinda, nós tivemos a participação de uma artesã de Cruzeiro do Sul, que era a primeira vez que ela estava participando, e ela faz gamelas com madeira. E ela estava me explicando que as madeiras dela vêm diretamente daquelas madeiras que o rio traz boiando. Então, assim, ela vai lá, pega a madeira do que a floresta descartou. Às vezes, muitas vezes, essas madeiras ficam presas em ponte, dá aqueles problemas todos. Ela vai lá e pega, e dessa madeira ela
2: Transforma
0: transforma em arte. Então,
2: em arte.
0: assim,
2: Maravilha.
0: isso é legal.
2: E a história, cada um está ali
0: É.
2: inserido no, nas peças que eles produzem,
0: Com
2: né?
0: certeza.
2: O artesanato tem essa
0: Tem essa
2: riqueza em
0: força,
2: todos os
0: né? É.
2: sentidos, né? Mais alguma coisa, Jonathan?
1: Só reforçando, os benefícios que esses artesãos cadastrados pela SET têm, secretário.
0: Na verdade, assim, essas feiras que eles participam, praticamente são. É o único meio que eles têm, né? Geralmente são feiras que são visitadas por donos de lojas, não dentro
1: É
0: do
1: uma
0: Brasil.
1: oportunidade única,
0: Então,
1: né?
0: assim, eles têm dois tipos de venda numa feira dessa. Eles têm aquela venda das pessoas que estão ali visitando e tem aquela venda que são encomendas, que às vezes são muito maiores do que a venda na hora ali, que são justamente dos lojistas, né? Então, essa oportunidade eles não conseguem ter se eles estiverem aqui no Acre. Então, a secretaria faz essa ponte levando eles até esses locais, São Paulo.
2: E alguns
0: Paulo.
2: Deles, como a dona Cláudia, que veio ontem aqui, ela já tem uma ponte já com os lojistas de estar
0: encomendas, né?
2: Com constância para atender.
0: Eu tenho várias peças da Cláudia na minha casa.
2: Maravilha. conhece... Tá vindo um peão aí, é? Um peão que tá chegando? Gente, para a gente concluir o nosso bate-papo com o secretário, queria que o senhor fizesse o convite, né? Porque as pessoas ainda têm mais um dia, né? Hoje, quem ainda tem gente chegando.
0: Ainda tem gente chegando, tem gente chegando, no trânsito, que eu soube.
2: Ainda tem gente no trânsito. Mas quem ainda tem interesse de vir para cá, temos Expo Acre até amanhã, amanhã também tem um grande show. Queria que o senhor fizesse um convite aí para todo mundo.
0: Venham, dá tempo, amanhã é o último dia da feira, é um show maravilhoso, tenho certeza que amanhã vai lotar essa feira, saiam cedo de casa, inclusive, e não esqueça de ir lá visitar o nosso stand, a gente o stand do turismo está do lado da prefeitura e do empreendedorismo do lado do Sebrae, então venham visitar a feira está linda, está com segurança, tem bastante atração aí para a criançada, para os jovens, para os adultos e para a terceira idade, tem local para tudo aqui, não deixam de visitar a gente.
2: Maravilha, feito o convite, quero agradecer a sua presença. O secretário estava com a agenda cheia durante toda a semana, mas a gente conseguiu trazê-lo aqui. Parabéns, que o secretário também é um dos organizadores da Expo Acre. A feira realmente está bonita, está agradável, público, todas as noites super lotado aqui. Então, parabéns para toda a comissão organizadora, vocês... Fizeram bonito, parabéns.
0: Eu que agradeço e agradecer também a nossa governadora, porque todas as ideias que a comissão levou até ela foi acatado e a resposta é justamente isso, uma feira organizada, uma feira bacana e lotada.
2: Maravilha. Vamos com música.
1: Obrigado, secretário.
2: Vamos com música antes do encerramento. Na volta a gente fecha a conta aqui, né, Jonathan?
1: Isso mesmo.
2: Obrigado, secretário.
0: Eu que agradeço.

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1: Essa eu quero mandar pra galera do Rio Grande do Sul. Meu parceiro Baitaca. Se não cantar o fundo da grota, tchê, não vale. Vamos lá? Não adianta!
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3: Horas e 50 minutos, estamos de volta com a transmissão especial das rádios públicas do Acre, direto da Expo Acre, no Parque de Exposições Wilde Viana, Jefferson Dourado.
4: Isso mesmo, Jonathan Costa, estamos fechando a conta, temos, antes do encerramento, temos mais um rolê aí do Ivan de Carvalho.
3: Ivan de Carvalho.
4: Onde você está, meu amigo?
5: Vamos falar com o Bruno Escita, presidente da Associação Estadual de Motocross. Bruno, esse evento aqui não deixa de desejar coração ao público do rodeio. E fala pra gente essa dinâmica aqui, como é que tá esse processo nessa etapa agora, exatamente na abertura.
6: Isso, é. Não deixa de desejar, claro que o rodeio também é uma prova muito especial, mas o motocross tem as suas características. E hoje, a nossa terceira etapa do motocross acreano, né, temos aí 9 categorias de disputa. Né, o nosso campeonato ainda continua em disputa até o final do ano, até em outubro aí. Então, tem mais de 100 pilotos inscritos participando hoje da nossa terceira etapa do motocross, da primeira noite de Expo Acre aqui.
5: A cada ano aumenta o número de pessoas que aderem a esse esporte. Como é que está aí a avaliação?
6: Isso, nosso motocross, uns anos atrás, estava meio devagar, mas graças a Deus, de 2024 para cá, o nosso motocross tem a crescer. Crescendo mais e mais, e cada vez mais pilotos novos, a galera, a juventude nova entrando aí, então realmente muitos pilotos estão chegando.
5: Como é que funciona a adesão, a parceria dos gestores municipais juntamente com vocês ultimamente, assim, nos eventos municipais?
6: É, a gente agradece aí tanto o governo quanto a prefeitura que tem nos dado um apoio, da prefeitura dos municípios aí, inclusive quero agradecer a Secretaria de Agricultura da Temiles, que está nos dando apoio, né, o governo em si em geral, então, para realizar essa prova tão bonita que está acontecendo hoje.
5: Depois da Expo Acre já tem um novo evento?
6: Já. Depois da Expo Acre, próximo final de semana, é lá em Senador Guiomar, na Expo Quinari, 15 e 16, no próximo final de semana.
5: Tá dado o recado, obrigado pela atenção.
6: Obrigado, eu que agradeço.
5: Mais uma vez, a nossa programação transmitindo para você aí a moto, né, o período aqui do campeonato de motocross, diretamente da Arena do Rodeio.
4: É isso, Ivan de Carvalho, o homem que se... Tá valendo? Tá valendo? Ivan de Carvalho, o homem que circula aí pelo Parque de Exposição, tá aqui na minha frente agora, já tá atrás de outro
3: reportagem. Ele já tá aqui.
4: É o fera. Aqui com a gente também, Thaís Caroline, já preparando matéria pra semana que vem. Toda matéria que ela termina, ela vem aqui e diz, olha, já tem mais uma, tá... Quero ver segunda-feira.
3: Daqui a pouco vai concorrer com o Ivan de Carvalho, é? Viu? Vamos saber quem fez
4: meu
3: mais
4: amigo,
3: matérias.
4: É
3: se foi Thaís Caroline ou Ivan de Carvalho.
4: Fazer mais 5. Meu orgulho. Aperta aqui. Thaís Caroline. Amanhã também de novo aqui, né? Não? Porque amanhã é o encerramento. Amanhã tem que fazer os balanços da Expo Acre. Amanhã é o dia, né?
3: Olha, amanhã...
4: Francenildo Pereira, Gederson Pereira também.
3: Ferreira.
4: Gente, estamos fechando a conta. Mais alguma coisa, Jonathan?
3: Não, Jefferson, olha, segundo...
4: Vamos falar da programação de amanhã, né?
3: Exatamente.
4: A programação da manhã tem motocross na arena de rodeio, que virou uma pista de motocross, e o show de Bruno Marrone. Toca aí um pouquinho mais de Bruno Marrone, tem aí? Fazer uma esquentinha. Aí depois do esquenta a gente volta para fechar a conta. Bruno Marrone, mas sem ser sofrência, pô. Bota um negócio pra cima aí pra animar a galera. Amanhã, ó, gente, os recados de sempre. Aquele do Jonathan, bota a seta pro lado
3: certo. Não, Jefferson, é importantíssimo. Amanhã... Conscientização no trânsito. Afinal, o Parque de Exposições tem aí um grande volume de veículos, né? Muita gente vindo ao parque. É muito necessário sempre essa questão da conscientização no trânsito. E se beber... Não dirige.
4: Eu falei brincando, mas o Jonathan tá certo. Sempre que for passar de uma pista para outra, dê a seta com antecedência, porque nesse congestionamento, às vezes você faz uma manobra muito rápida e acaba gerando um acidente. Outra orientação que sempre os agentes de trânsito dão nesse período de festas grandiosas, que as pessoas saiam mais cedo de casa, porque o show amanhã, inclusive, é mais cedo, né? Amanhã é domingo? Qual é o horário que está previsto? 10 horas? Não. Enfim, saia 11 horas da noite?
3: Eita. 23 horas, Jefferson.
4: 23 horas. Então, às 23 horas, de qualquer forma, você sabe que vai dar grande público, então saia um pouquinho mais cedo de casa para ter justamente a tranquilidade necessária para chegar com o tempo de jantar, passear um pouquinho pelo parque e aí sim, depois curtir o show. Tem aí? Vamos lá. Qual foi a música que tu escolheu? Jederson Ferreira. Vidro Fumê? Toca aí um pouquinho, meu amigo.

0: Eita, sofrência danada. Jonathan Costa e Thaís sofrência Carolina, quase a dupla aqui, sertaneja, tô cantando. Cantando Bruno e Marrone aqui nos bastidores.
1: Exatamente, Jefferson. Olha, sofrência dor de cuveiro, garantida dor de cotovelo, chifre, para a última noite tempo, né? De Expo Acre 2026. É. Para fechar com chave de ouro. Afinal, Bruno e Marrone é Bruno e Marrone, né, Caroline?
0: Você vai vir amanhã, Jonathan?
1: Venho.
0: Ah, meu amigo. Estou pensando já na segunda-feira. Você e a Thaís.
1: Fique tranquilo.
0: Thaís, uma boa noite. Aí você está aí só esperando para dar uma boa noite. Boa noite, Thaís Caroline.
2: Boa noite, Jefferson Dourado, Jonathan Costa, queridos ouvintes. E assim, não fique preocupado não, chefe, não vou pra esse show não, queria muito, mas menino volta a estudar segunda, não dá.
0: Ah, tá certo, tá certo, uma mãe responsável, é isso. Damião Viana mandando um abraço aqui, um abraço pra você também, Damião Viana, grande abraço pra todo mundo, e a gente tá dando abraço para todo mundo que a gente tá fechando a conta, né, Jonathan?
1: Exatamente. Olha, já que a gente falou agora há pouco...
0: Eu vou dar uma circulada atrás de um presentinho pro papai.
1: Jefferson, já que a gente falou agora há pouco do show do Bruno Marrone, vou falar então, fazer só um resumo da programação de amanhã da Expo Acre 2026, última noite, viu? Amanhã vai ter vaquejada, amanhã vai ter prova de motocross, abertura dos estandes, feiras de negócios e também a praça de alimentação da economia solidária que você não pode deixar de ir.
0: Muito bem, Jonathan Costa falou da programação e a gente agradece a sua participação conosco, a sua audiência, a sua confiança. É sempre um prazer estar aqui todas as noites levando para você tudo o que acontece de melhor na Expo Acre. Então é isso, até a próxima. Jonathan Costa, obrigado pela parceria, obrigado Jederson, obrigado Darlene na Difusora, Edmar Souza na aldeia e toda a nossa equipe. Lloyd hoje veio com a gente.
1: Lloyd Rocha.
0: Lloyd.
1: Hoje nos auxiliando. Mas
0: Carolina, já falei com ela. O Francenildo já
1: Ângela Vila Nova. Deve estar em algum estande.
0: Amanhã quem está aqui vai ser o
1: Floriano Oliveira.
0: Floriano Oliveira, atenção, Floriano Oliveira. Ah, falou no Floriano Oliveira?
1: Olha aqui. Abraço, Floriano.
0: Obrigado no rádiozinho dele lá, 96.9. É isso aí, Aldeia FM. Meu mestre, tá convocado amanhã para fazer a saideira, viu?
1: Floriano, é amanhã, ainda há pouco eu vi o Gugu, filho do Floriano Oliveira, aqui no parque,
0: Gugu,
1: viu?
0: O Gugu tá todo dia aqui.
1: Tá passeando bastante aqui, aproveitando bastante.
0: É, Floriano, tá certo, meu amigo. E Zezinho Melo, né, amanhã?
1: Zezinho Melo.
0: Dois baluartes da comunicação do estado do Acre. Gente, boa noite para todo mundo e até a próxima.
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2: 22:31.
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0: Marcelo Neu, meu amigo. Tudo bem?
1: Obrigado, amor.
2: Que honra ter você aqui.
1: Que alegria estar com você, querido.
2: 50 anos de carreira.
1: 50 anos de carreira.
2: Você, viu, obrigado.
1: Não é pra qualquer um, não. Uma salva de palmas. Amado Batista, o nome dele. Deus te abençoe.
2: Paz, meu amigo Gustavo Lima. Obrigado.
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1: 23 horas e 9 minutos.
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0: 23 horas e 27 minutos.
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23:46. 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

0: Meia-noite e 8 minutos.
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0: Meia-noite e 28 minutos.
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0: Meia-noite e 47 minutos.
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1 hora e 8 minutos. 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

1:26. 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

0: 1:47.
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0: 2 horas e 7 minutos.
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0: 2 horas e 25 minutos.
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0: 2 horas e 45 minutos.
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0: 3 horas e 3 minutos.
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3:25. 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

0: 3:45.
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0: 4 horas e 4 minutos.
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0: 4:21.
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0: 4:37.
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0: 4 horas e 54 minutos.
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0: eu tenho medo, Marina.
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Prezados ouvintes, hoje, Dia dos Pais, apresentamos uma programação especial dedicada a Deus Pai e Eterno Senhor, ao Santo Irmão Aldo e aos pais que merecem honra e consideração de seus filhos e filhas. Primeiramente, prestamos honra e bendizemos a Deus Pai e Senhor, reconhecidos pela grandeza de suas obras, agradecidos por seu amor, justiça e misericórdia. Também porque, como eterno Pai Celestial, deu vida ao Espírito. E através do seu amado Filho Jesus, o primogênito da criação divina, ele concedeu a salvação da alma à criatura humana, a mais perfeita obra de suas mãos. Prestamos a nossa homenagem ao Santo Irmão Aldo. Nesta data especial, em reconhecimento por sua missão de profeta do Senhor do tempo presente, e porque à frente desta Igreja Apostólica transmitiu a vontade do Pai Celestial. E em nome da Santa Vó Rosa, o Consolador, muito ensinou, corrigiu, educou e buscou encaminhar para o bem por meio de valiosas recomendações e aconselhamentos a tantos quantos tiveram, têm e terão sincero interesse em aprimorar o seu espírito e se aproximar de Deus Pai e dos seus santos. Expressamos sinceras congratulações a todos os pais que merecem a honra, o agradecimento e a consideração dos seus filhos e filhas, porque têm cumprido nobre missão perante a sua família.

Temos congregação nesta cidade de Rio Branco, estado do Acre, com reuniões aos sábados às 19 horas e aos domingos às 18 horas e 30 minutos. No segundo domingo de cada mês, a reunião é realizada às 14 horas e quinzenalmente às quintas-feiras às 19 horas e 30 minutos, na Rua Palmeiral, número 584, bairro Cidade Nova. Neste Dia dos Pais, homenageamos ao Santo Irmão Alto porque, tendo sido glorificado nos céus, ele continua zelando com amor divino por todos os que assim confiam. Ele esteve à frente desta Igreja Apostólica como primaz, profeta e representante do Consolador por longo tempo, durante o qual sempre agiu como um zeloso pai, desejando apenas o bem e a felicidade dos bons de coração. Após anunciar a vinda do Consolador, Nosso Senhor Jesus revelou que chegaria o tempo em que haveria um só rebanho e um só pastor, profecia que se cumpriu na vida e no ministério do Santo Irmão Alto. Com Nosso Senhor Jesus, com Maria Santíssima e a Santa Vó Rosa, esse Santo de Deus tem colaborado efetivamente para formar filhos e filhas para o Pai Celestial. Saibam, prezados ouvintes, que, sempre atento à qualidade das relações familiares, o Santo Irmão Aldo muito recomendou que os pais busquem sabedoria junto a Deus Pai e aos seus santos, a fim de que estejam preparados e bem dispostos para ajudar a seus filhos e filhas com orientações sadias e boa educação moral e espiritual. Também orientou que os pais sejam cuidadosos com seus filhos e filhas e que se lembrem de que as crianças carecem de companheirismo, de atenção e de afeição. Enfim, eles precisam muito da participação e da presença dos pais em suas vidas. Sendo educados dessa maneira, quando esses filhos e filhas se tornarem adultos, saberão honrar e respeitar aos seus pais e não criarão dificuldades para a família, porque tiveram o apoio deles desde crianças. Inclusive, terão condições morais e espirituais para bem conduzirem a família que, no futuro, haverão de formar.

Felicitamos aos pais, nossos prezados ouvintes e irmãos apostólicos. Desejamos a todos muito bom ânimo, saúde e paz, muita fé em Deus Pai e nos seus santos, coragem para seguir sempre em frente e que sejam bem-sucedidos em todo o seu viver. Que essa data seja para todos os senhores um feliz Dia dos Pais.

Temos congregação nesta cidade de Rio Branco, estado do Acre, com reuniões aos sábados às 19 horas e aos domingos às 18 horas e 30 minutos. No segundo domingo de cada mês, a reunião é realizada às 14 horas e quinzenalmente às quintas-feiras às 19 horas e 30 minutos, na Rua Palmeiral, número 584, bairro Cidade Nova. Pais apostólicos, criem e eduquem os seus filhos e filhas conforme os ensinos doutrinários e as regras morais e de boa conduta que nosso Senhor Jesus e a Santa Vó Rosa nos legaram. Foi a recomendação que o Santo Irmão Aldo direcionou por muitas vezes, tanto aos pais quanto às mães, para alertá-los de que, na vida em família, é de fundamental importância que alimentem a paz, o amor mútuo e a boa convivência, que prezem o amor por seus filhos e filhas e que vivam no temor do Senhor. O exemplo de um lar bem constituído é o maior e melhor tesouro que os pais podem legar para os seus descendentes, pois o lar, onde existe a paz, o amor, o respeito de uns para com os outros e a boa educação, é sempre feliz e abençoado. Prezados ouvintes, saibam que a Santa Vó Rosa e Maria Santíssima, santas mães celestiais, receberam todo o poder de Deus Pai para renovar a sua esperança, a sua alegria e a sua boa disposição. Confiem que elas são misericordiosas para fortalecer a sua fé e para confortar o seu coração, se for o caso, a fim de que possam desfrutar de bons momentos com a sua família neste Dia dos Pais. No dia dedicado a eles, desejamos muitas felicidades aos pais que nos ouvem e recomendamos que sejam sábios e sensatos para poderem guiar os seus filhos e filhas no caminho do bem e da verdade, a fim de que mereçam a honra e o reconhecimento deles em todos os dias de sua vida. Externamos sincera homenagem aos senhores, desejando-lhes muita paz e alegrias junto aos seus familiares. Que as bênçãos de Deus Pai e dos seus poderosos santos estejam sempre presentes em sua vida para que, assim protegidos, desfrutem de saúde e de muito boa disposição no lidar cotidiano. Um feliz Dia dos Pais aos nossos prezados ouvintes. 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

0: Neste dia dedicado aos senhores pais, recebam o nosso fraterno abraço. Rogamos a Deus Pai, ao nosso Senhor Jesus, à bendita Mãe Maria Santíssima, à Santa Vó Rosa, ao Santo Irmão Aldo e a todo o Poder Celestial, que abençoem o viver de cada um dos senhores e que lhes concedam sabedoria e o alento dos céus, saúde, paz e muitas alegrias junto aos seus familiares. Um feliz Dia dos Pais aos senhores.
1: Ouvintes, no dia dedicado aos pais, expressamos especial louvor e adoração a Deus Eterno Pai Celestial, em reconhecimento pelo seu grande amor e bondade. É oportuno que meditemos em Deus Pai, Eterno Senhor, que desde o início dos tempos é reverenciado e louvado por santos e anjos, com celestes melodias e louvores, como anunciou o profeta Isaías: Santo, santo, santo é o Senhor dos exércitos. Toda a terra está cheia de sua glória. Desde os tempos mais antigos, os filhos de Deus prestam homenagem a Ele como Pai e Senhor, reconhecidos pela grandeza de suas obras e por seu amor, justiça e misericórdia, assim como fez o salmista Davi, incentivando os fiéis de seu tempo: Rendei graças ao Senhor, porque Ele é bom, porque a sua misericórdia dura para sempre. Nos dias presentes, somos reconhecidos a Deus Pai Celestial pela vida e pelas bênçãos incontáveis que Ele tem concedido através dos seus santos a cada um de nós, seus filhos e filhas. Somos igualmente agradecidos pela proteção de seus poderosos anjos, pela salvação concedida ao que crê em seu amado Filho, Jesus, pelo amparo inigualável da bendita Mãe Maria Santíssima, pela proteção e misericordiosa graça da Santa Vó Rosa, o Santo Consolador e a grande bênção que Ele concedeu à humanidade como uma nova oportunidade de redenção e de salvação do tempo presente. Graças à divina misericórdia do Eterno Deus, hoje podemos contar com a bênção daquele ao qual nosso Senhor Jesus se referiu como pastor do seu rebanho, o Santo Irmão Aldo, que intercede diante do poder celestial em favor dos fiéis e daqueles que haverão de herdar a salvação. Honra, louvor e glória sejam direcionados a Deus Pai e Eterno Senhor, hoje e sempre. Amém.

Prezados ouvintes da Hora Milagrosa, convidamos a todos para que venham participar das reuniões da Igreja Apostólica que são realizadas nesta cidade de Rio Branco, Estado do Acre, com reuniões aos sábados às 19 horas e aos domingos às 18 horas e 30 minutos. No segundo domingo de cada mês, a reunião é realizada às 14 horas e quinzenalmente às quintas-feiras às 19 horas e 30 minutos. O endereço é Rua Palmeiral, número 584, bairro Cidade Nova. Serão todos muito bem-vindos!

No Dia dos Pais, nós, apostólicos do Consolador, expressamos agradecimento e prestamos homenagens ao Santo Irmão Aldo porque somos reconhecidos de que, com sabedoria, firmeza e coragem, ele cumpriu fielmente o ministério de primaz, de profeta e de sucessor do Consolador nesta Igreja Apostólica. Ele foi perfeito exemplo de Filho de Deus e, em nome da Santa Avó Rosa, transmitiu ensinos, orientações e recomendações quanto à maneira de viver e proceder daqueles que desejam ser chamados de filhos e filhas do Pai Celestial. Tendo por objetivo o bem, a paz e o bom entrosamento nas famílias, o Santo Irmão Aldo recomendou que os filhos e filhas expressem gratidão, bondade e afeto por seus pais e que direcionem o seu reconhecimento a eles pelo trabalho e esforço que fizeram ou que ainda fazem para criá-los, para mantê-los no bom caminho e para lhes proporcionar boa formação escolar e social. É sempre oportuno que sejam agradecidos a eles pelo preparo moral e espiritual que lhes oferecem ou ofereceram, ensinando-os a viverem de maneira agradável a Deus, Pai e Senhor. Filhos e filhas que nos ouvem, assim procedam, não apenas neste dia especial, mas em todos os dias em que puderem desfrutar da companhia dos seus pais. Saibam que expressões sinceras de carinho e de afeto amenizam as lutas e o cansaço do lidar cotidiano e muito confortam o coração dos seus pais. Congratulamo-nos com os senhores pais e desejamos que todos sejam bem-sucedidos como pais de família. Pedimos a Deus Pai Celestial, ao nosso Senhor Jesus, a Maria Santíssima, a Santa Vó

Neste dia, dedicado aos senhores pais, recebam o nosso fraterno abraço. Rogamos a Deus Pai, ao nosso Senhor Jesus, à bendita Mãe Maria Santíssima, à Santa Vó Rosa, ao Santo Irmão Aldo e a todo o Poder Celestial, que abençoem o viver de cada um dos senhores e que lhes concedam sabedoria e o alento dos céus, saúde, paz e muitas alegrias junto aos seus familiares. Um feliz Dia dos Pais aos senhores.

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1: Eu cumprimento aos prezados ouvintes com a paz de nosso Senhor Jesus Cristo. Desejo que as bênçãos de Deus Pai, a graça e o consolo das benditas Mães Celestiais, Maria Santíssima e Santa Vó Rosa, bem como o amparo do Santo Irmão Aldo e a proteção dos anjos do poder celeste estejam presentes em sua vida e em seu lar. Neste dia dedicado aos pais, direcionamos louvor e adoração a Deus, eterno Pai Celestial. Homenageamos ao Santo Irmão Aldo, pastor e profeta apostólico, e felicitamos aos pais que merecem honra e consideração de seus filhos e filhas. O Altíssimo Deus e Pai Celestial tem sido reverenciado e louvado nos céus pela milícia celestial formada por serafins, querubins, arcanjos, santos e anjos com melodias e louvores de inédita sonoridade, harmonia e beleza, como revelou a Santa Vó Rosa na ocasião em que, falando em nome de nosso Senhor Jesus, ensinou a respeito da magnitude e da glória que existe no reino dos céus. Na terra, desde os tempos mais antigos, os filhos e filhas de Deus têm prestado homenagem a Ele, reconhecendo-o como Pai Celestial e tem-no exaltado pela perfeição de suas obras e pela manifestação de seu amor, justiça e misericórdia em relação a toda a humanidade. O profeta Isaías, ao seu tempo, exaltou ao soberano Deus, assim se expressando: Santo, santo, santo é o Senhor dos exércitos, toda a terra está cheia de sua glória. Semelhantemente, no tempo presente, somos reconhecidos a Deus Pai pela grandeza das suas realizações, pela sua justiça e misericórdia, e porque nos concedeu a vida e a salvação da alma através de seu amado Filho Jesus. Somos agradecidos a Ele pelas bênçãos e proteção que nos concede através dos seus poderosos anjos e santos, pelo amparo precioso da bendita Mãe Maria Santíssima e pela misericordiosa graça da Santa Vó Rosa, o Santo Consolador, a grande bênção que Ele concedeu para toda a humanidade como mais uma oportunidade de redenção e de salvação. É justo, diante de Deus Pai e dos seus santos, que nesta data festiva expressemos agradecimento e prestemos homenagens ao Santo Irmão Aldo, o pastor anunciado pelo Divino Mestre, que, integrado ao poder celestial, continua intercedendo em favor daqueles que assim confiam e de tantos quantos haverão de alcançar a salvação, estejam onde estiverem neste mundo. Assim o fazemos porque somos reconhecidos de que Ele foi perfeito exemplo de Filho de Deus enquanto aqui viveu, inclusive porque, como sucessor da Santa Vó Rosa, sempre agiu com sabedoria, firmeza e coragem, transmitindo ensinos, orientações e recomendações a respeito da maneira de viver aprovada por Deus Pai para tantos quantos desejam viver sob a sua bendita graça. Aos pais que agora me ouvem, destaco que o poder e a proteção das benditas Mães Celestiais, Maria Santíssima e Santa Vó Rosa, e dos anjos que estão sob o comando dessas santas poderosas, são preciosas bênçãos disponibilizadas pelo Pai Celestial para ampará-los, a fim de que sejam bem-sucedidos na vida em família, para que desfrutem de paz e de alegria no lar, inclusive para que tenham sabedoria para agir como companheiros confiáveis e pais cada vez melhores para os seus filhos e filhas, em todas as etapas da vida deles. Essa bendita Mãe Celestial são o amparo e o consolo divino para todas as situações do lidar cotidiano, prezados pais. Saibam que o esforço que fazem para manter uma saudável interação com seus filhos e filhas e agirem como pais atuantes e sempre presentes na educação moral e religiosa deles, muito contribui para que o seu lar seja feliz e abençoado, um refúgio seguro e um abrigo confortável diante das dificuldades e cansaços do lidar cotidiano. Confiem que a dedicação com a qual têm honrado a família, que com tanto amor um dia constituíram, não tem passado despercebida ao Pai Celestial e nem aos seus santos, que a tudo veem e a tudo conhecem. Haja vista as incontáveis bênçãos que têm recebido para o seu lar e para a sua família nos momentos em que clamam aos céus em favor da solução de quaisquer problemas ou dificuldades. Aos filhos e filhas, o santo irmão Aldo recomendou que sejam sempre agradecidos, bondosos e afetuosos para com seus próprios pais ou em relação àqueles que ocupam o lugar e exercem a função de pais perante a sua família. Ele recomendou que sejam reconhecidos a eles por tudo quanto fizeram e ainda fazem pela vida em família. Também pela segurança que a presença deles transmite a vocês e pelo abraço caloroso e afetivo com o qual os acolhem nos momentos difíceis da vida. De minha parte, expresso os meus respeitosos cumprimentos aos senhores pais por essa data especial. Feliz e abençoado Dia dos Pais. Finalizo a palavra de hoje. Convido a todos para o momento de oração. Ó Deus, Pai eterno, todo-poderoso, em amor e misericórdia, em nome e pela graça de nosso Senhor Jesus Cristo, de Maria Santíssima, da Santa Vó Rosa e do Santo Irmão Aldo, chego-me a Ti para, com estes Teus filhos e filhas, Te reverenciar e adorar. Rendemos ações de graças e de louvor a Ti, ó Pai, e ao Teu Divino Espírito, em reconhecimento pelas incontáveis bênçãos que tens concedido a todos nós, Teus filhos e filhas, bem como pela justiça que tens manifestado em favor da preservação e manutenção da vida neste mundo e pela misericórdia com a qual tens amparado a toda a humanidade. Nessa data especial, gratos e reconhecidos, direcionamos adoração ao Santo Irmão Aldo, o profeta apostólico. Suplico, neste momento, ó Deus, que, através do Teu amado Filho, da Mãe Virgem Maria, da Santa Vó Rosa e do Santo Irmão Aldo, fortaleças a fé e o espírito de tantos quantos desejam aprimorar a fé que está em seus corações. Que a graça e o poder desses Teus santos seja o consolo, o amparo e o alívio para aqueles que estejam passando por momentos de aflição, acometidos por qualquer doença, ou que estejam diante de situações adversas que tanto os inquieta, ó Deus. Manifestes a Tua compaixão em favor daqueles que, de qualquer lugar deste mundo, recorrem a Ti, ó Pai Celeste, e à bendita Mãe, Virgem Maria, buscando solução para os contratempos e adversidades da vida. Suplico que abençoes e que concedas sabedoria e bom ânimo aos pais que têm se esforçado para bem cumprirem a missão que de ti receberam ao constituírem uma família. Rogo que abençoes as mães e aos filhos e que protejas as famílias, ó Pai, a fim de que cada lar seja um refúgio seguro para cada um deles. Senhor, dirijo-me agora à Santa Vó Rosa, a grande bênção que concedestes neste tempo presente, para suplicar que ela conceda a unção para a água e para o óleo que estes teus filhos e filhas apresentam a ti num ato de confiança, esperança e fé, para deles fazerem uso no momento de necessidade. Agradecemos a ti, Senhor Deus, por tudo quanto tem nos concedido através dos santos e anjos da tua glória, aos quais direcionamos reconhecimento, louvor e adoração. Honra, louvor e reverência a ti, Senhor Deus, eterno e Pai celestial, hoje e para sempre. Que a bênção e a paz de Deus Pai, do Filho amado, do Espírito Santo, de Maria Santíssima, da Santa Vó Rosa e do Santo Irmão Aldo permaneça com cada um dos prezados ouvintes. Amém.
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Difusora Criana, e a todos que estão aqui na Catedral Nossa Senhora de Nazaré, sejam bem-vindos. Vamos celebrar o 19º domingo do tempo comum, reunidos para celebrar a Páscoa Dominical e fazer experiência do encontro com o Senhor, e vai passar presente na palavra e na Eucaristia. Jesus deseja fortalecer a nossa fé e ser nossa segurança nas tempestades que enfrentamos na vida. Celebramos a comunhão com vocacionados à vida familiar, especialmente com os pais, neste seu dia. Cantemos.

0: Louvado seja o nome de nosso Senhor Jesus Cristo.
1: Para sempre seja louvado.
0: Em nome do Pai, e do Filho, e do Espírito Santo.
2: Amém.
0: Sejam todos bem-vindos e bem-vindas nessa casa de Deus. Hoje, este domingo, com muita alegria e gratidão, rezaremos em ação de graças por todos os pais. Que a graça de nosso Senhor Jesus Cristo, o amor do Pai,

0: de Cristo.
1: Meus irmãos e minhas irmãs, no dia em que celebramos a vitória de Jesus sobre o pecado e a morte, somos convidados a vencer o pecado em nossas vidas, para celebrar dignamente esses santos mistérios. Reconheçamos as nossas faltas e cantemos o nosso arrependimento.

0: compaixão de nós, perdoe os nossos pecados e nos conduza à vida eterna.
1: Amém.
0: Depois de sermos alcançados pela misericórdia de Deus, vamos agora cantar o nosso hino de louvor.

0: Todo-Poderoso. Aqui, inspirados pelo Espírito Santo, ousamos chamar de Pai. Fazer crescer em nossos corações o espírito de adoção filial, para merecermos entrar um dia na posse da herança prometida por nosso Senhor Jesus Cristo, vosso Filho, que é Deus e convosco vive e reina na unidade do Espírito Santo por todos os séculos dos séculos.
1: Amém. Amém.
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3: Leitura do primeiro livro dos Reis. Naqueles dias, ao chegar a Horebe, o monte de Deus, o profeta Elias entrou numa gruta onde passou a noite. E eis que a palavra do Senhor lhe foi dirigida nestes termos: sai e permanece sobre o monte diante do Senhor, porque o Senhor vai passar. Antes do Senhor, porém, veio um vento impetuoso e forte, que desfazia as montanhas e quebrava os rochedos. Mas o Senhor não estava no vento. Depois do vento, houve um terremoto, mas o Senhor não estava no terremoto. Passado o terremoto, veio um fogo, mas o Senhor não estava no fogo. E depois do fogo, ouviu-se um murmúrio de uma leve brisa. Ouvindo isso, Elias cobriu o rosto com um manto, saiu e pôs-se à entrada da gruta. Palavra do Senhor.
1: Graças a Deus.

0: carta de São Paulo aos Romanos. Irmãos, não estou mentindo, mas em Cristo digo a verdade, apoiado no testemunho do Espírito Santo e da minha consciência. Tenho no coração uma grande tristeza e uma dor contínua, a ponto de desejar ser eu mesmo segregado por Cristo em favor de meus irmãos, os da minha raça. Eles são israelitas, a eles pertencem a filiação adotiva, a glória, as alianças, as leis, o culto, as promessas e também os patriarcas. Deles é que descende, quanto à sua humanidade, Cristo, a qual está acima de todos. Deus bendito para sempre. Amém. Palavra do Senhor.
1: Graças a Deus.
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Depois da multiplicação dos pães, Jesus mandou que os discípulos entrassem na barca e seguissem à frente para o outro lado do mar, enquanto ele despediria as multidões. Depois de despedi-las, Jesus subiu ao monte para rezar a sós. A noite chegou e Jesus continuava ali sozinho. A barca já estava longe, era agitada pelas ondas, pois o vento era contrário. Pelas 3 horas da manhã, Jesus veio até os discípulos andando sobre o mar. Quando os discípulos o avistaram andando sobre o mar, ficaram apavorados e disseram: "É um fantasma!" E gritaram de medo. Jesus, porém, logo lhes disse: "Coragem, sou eu, não tenhais medo." Então Pedro lhe disse: "Senhor, se és tu, manda-me ir ao teu encontro caminhando sobre as águas." Jesus respondeu: "Vem." Pedro desceu da barca e começou a andar sobre as águas em direção a Jesus. Mas quando sentiu o vento, ficou com medo. Ele começou a afundar e gritou: "Senhor, salva-me!" Jesus estendeu a mão, segurou Pedro e lhe disse: "Homem fraco na fé, por que duvidaste?" Assim que subiu na barra, o vento se acalmou. Os que estavam na barca prostraram-se diante dele, dizendo: "Verdadeiramente..."

Mostrai-nos, ó Senhor, vossa bondade e a vossa salvação nos concedeis. Caríssimos irmãos e irmãs, neste discípulo de Jesus que nós vimos apavorados de medo nesta barca, eles tinham visto, experienciado as maravilhas de Deus através de milagres extraordinários que Jesus realizou. Primeiro, Jesus multiplicou 5 pães e 2 peixes. E este grande milagre destas poucas coisas, mais de 5.000 pessoas foram alimentadas e ainda sobrou. Um ato grandioso, extraordinário, manifestação do poder de Deus. Depois, esses homens nunca tinham visto às 3 horas da manhã, na penumbra daquela noite, Jesus, que domina as forças da natureza e caminha sobre as águas, que vem ao encontro deles caminhando sobre as águas. Ato grandioso, extraordinário, que aqueles homens imaginavam estar vendo um fantasma. Nunca pensavam de ver alguém um dia caminhar sobre as águas. E logo aquele medo foi tomado de admiração espantosa, dizendo: verdadeiramente tu és o Filho de Deus. Mas esses homens viram ainda mais quando Jesus entrou naquela barca, aquela tempestade que agitava a barca cessou, parou, e eles ficaram fascinados com o que seus olhos estavam vendo. Mas, apesar de tudo isso, eu queria destacar, neste dia de hoje, a atitude de Simão Pedro, que também caminha sobre as águas e que, ao ver o Senhor, tomado de uma fé tão profunda, Pedro caminha sobre as águas. Mas, em determinado momento, ele começa a afundar. Pedro, que caminhava sobre as águas, dominava esse elemento da natureza, começou a naufragar. Nós estamos vivendo nestes tempos de mudanças tão profundas no mundo que vivemos. Nós ouvimos, sabemos que no sul do Brasil, no sudeste, estão acontecendo tempestades, furacões terríveis, né? Destrói a vida das pessoas. Essas a gente não escolhe. E muito menos a gente pode escolher as tempestades que sacodem o nosso coração. Uma realidade envolvendo um filho, uma doença de alguém próximo,

às vezes de dependência, uma mudança profunda no trabalho que começa a modificar tudo aquilo que eu já era habituado a fazer. E tantas outras realidades na família, na sociedade, na nossa condição, que são tempestades que sacodem, assim como sacudia aquela barca no alto mar, nosso coração e a nossa alma, a ponto de, tomados também pelo medo, nós, como Pedro, dizemos: Senhor, socorre-me, está pesado, não aguento. No evangelho de hoje, nós vimos que o que fez Pedro naufragar, queridos irmãos, foi quando ele procurou olhar de onde vinha o vento e deixou de olhar para Jesus. Isso que é muito importante, porque se nós não podemos escolher as tempestades que agitam o nosso coração, nós podemos ter a confiança no Evangelho, de que nós não enfrentaremos esta tempestade só, desamparados do amparo divino. E que o Evangelho de hoje diz: Jesus não só nos auxilia, ele vem nas águas agitadas ao nosso encontro. Mas quantas vezes, a semelhança de Pedro, é justamente nesses momentos que nós desviamos o olhar de Jesus, deixamos o Evangelho, fixamos o nosso olhar na tempestade, no vento, e o medo domina sobre nós.

0: Evangelho, então, nos convida a guardar uma proximidade tão estreita, tão íntima com o Evangelho, para que possamos resistir nos dias de tempestade. O entusiasmo dos discípulos, meus irmãos, diante dos milagres, das coisas grandiosas, não foi o suficiente para que eles resistissem. Eles precisaram de Jesus ali ao lado. Da mesma forma, nós. Não é só os atos grandiosos, milagrosos, aqueles momentos que a gente vai na igreja, no retiro, que nos toca por inteiro, às vezes até nos fazem chorar, de uma experiência tão profunda com Deus, mas no momento em que a tempestade agita a barca do coração, esse Jesus está próximo diariamente ali, por meio de uma oração fiel, por meio de um contato diário com a sua palavra, que podemos resistir. Mostrai-nos, ó Senhor, vossa bondade e a vossa salvação nos concedeis. E o Senhor nos concede oferecendo a sua presença, caminhando sobre as águas, vindo ao nosso encontro. E nesta celebração de hoje, dia dos pais, nesse dia tão bonito na nossa cultura, nós queremos oferecer ao Senhor a vida dos nossos pais. Aqueles que estão aqui presentes na catedral, aqueles que estão conosco nos cantos mais distantes, graças à Rádio Difusora Criana, e também os que nos acompanham pelas redes sociais, por meio desta missa. Queremos rezar pelos pais presentes e recordar com gratidão e amor os que já cumpriram a sua missão e que já estão na casa do Pai. Caríssimos pais, Deus quis ser chamado de Pai para manifestar a grandeza da vossa vocação paterna. E hoje, quando a vossa missão é agitada por muitos ventos nestes tempos que vivemos, nós confiamos a todos ao olhar terno de Jesus, pedindo que não tenhais medo, que confie em Deus, que não desvie o olhar de Jesus, e que na fidelidade à sua palavra, cada dia, o Senhor vos proteja, vos capacite para levar esta nobre missão da defesa, da proteção, da provisão, da ternura no vosso lar até a eternidade. Que a graça de Deus nosso Pai vos comule com a sua bênção. Louvado seja o nome de nosso Senhor Jesus Cristo. Vamos ficar de pé e vamos proclamar a nossa fé dizendo juntos: creio em Deus Pai Todo-Poderoso,
1: Criador do céu e da terra, e em Jesus Cristo, seu único Filho, nosso Senhor, que foi concebido pelo poder do Espírito Santo, nasceu da Virgem Maria, padeceu sob Pôncio Pilatos, foi crucificado, morto e sepultado, desceu à mansão dos mortos, ressuscitou ao terceiro dia, subiu aos céus, está sentado à direita de Deus Pai Todo-Poderoso, donde há de vir a julgar os vivos e os mortos. Creio no Espírito Santo, na Santa Igreja Católica, na comunhão dos santos, na remissão dos pecados, na ressurreição da carne e na vida eterna. Amém.
0: Irmãos e irmãs, rezemos ao Senhor da vida para que olhe para nós e receba nossos pedidos de filhos e filhas, dizendo com fé:
2: concedei-nos, Senhor, a vossa salvação. Senhor, vós que vos manifestaste na brisa suave, acompanhai com a vossa constante proteção a Igreja e a sua missão de evangelização, nós vos pedimos.
1: Concedei-nos, Senhor, a vossa salvação.
2: Vós, que suscitai a paz e a justiça nos corações humanos, inspirai-nos que concorram aos cargos políticos à disposição de ajudar a construir uma nação fraterna e justa para todos. Nós os pedimos.
1: Concedei-nos, Senhor, a vossa salvação.
2: Vós, cujo Filho estendeu a mão aos apóstolos em perigo, vinde em socorro de todos aqueles que estão atravessando tempestade na vida, nós os pedimos.
1: Concedei-nos, Senhor, a nossa salvação.
2: Vós, que sois para nós como um Pai bondoso, cumulai as bênçãos aos pais de todas as famílias, particularmente os afligidos por discórdias e doença, nós os pedimos.
1: Concedei-nos, Senhor, a vossa salvação.
2: Por todos os doentes que estão nos hospitais, os pais que estão doentes, nossos irmãos e irmãs que estão precisando, a Isabel e o Theo Melo e a Maria Correia, rezemos.
1: Concedei-nos, Senhor, a vossa salvação.
2: Orações pelas vocações. Jesus, Mestre Divino, que chamaste os apóstolos
3: para vos seguir,
2: continuai a passar pelos nossos caminhos, pelas nossas famílias, pelas nossas escolas, e continuai a repetir o convite a muitos dos nossos jovens.

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4: Domingo 9 de agosto de 2026, e como sempre acontece a cada segundo domingo de agosto, o calendário nos presenteia hoje com um encontro de datas. É o Dia dos Pais e o Dia Internacional dos Povos Indígenas. Nosso abraço carinhoso aqui para todos os pais que estão em sintonia com esse nosso programa e a nossa reverência aos povos indígenas que há milhares de anos ensinam à humanidade que a terra é mãe e que os rios têm memória, que a floresta é um território sagrado onde toda forma de vida merece respeito. É bonito demais perceber que essas duas datas caminham de mãos dadas. Afinal, pai sempre protege. E os povos indígenas, graças a uma cultura muito solidária, estão sempre protegendo as florestas, as águas e, acima de tudo, a vida. E nesse encontro de afetos e saberes, nossa natureza viva abre os caminhos da imaginação para recordar um dos mais antigos guardiões do nosso folclore. É o Pai do Mato. Conta a tradição que o Pai do Mato é um gigante coberto de pelos, tão alto que parece se confundir com as árvores mais antigas da floresta. Seu urro atravessa a mata como um trovão. Sua gargalhada nas noites escuras arrepia. Arrepia até os mais valentes. Dizem que bala nenhuma o derruba e faca alguma consegue feri-lo. Apenas um pequeno círculo em volta do umbigo guardaria seu único ponto vulnerável. Mas quem teria coragem de chegar tão perto? Em outras narrativas, o Pai do Mato surge cavalgando o maior dos queixadas, ou porco do mato. Tem pés de cabrito, mãos que lembram as dos macacos e a cor escura da terra molhada pela chuva. Quase ninguém diz tê-lo visto, mas há sempre quem jure que ouviu seu grito ecoando entre as árvores. Isso porque o Pai do Mato não existe apenas para meter medo, não. Sua presença guarda um ensinamento antigo. A floresta não é um vazio. Ela tem vida, tem memória, tem donos. E quem entra em seus domínios precisa ter respeito, humildade e gratidão. Não por acaso, Câmara Cascudo aproxima o Pai do Mato de outros grandes encantados da mata brasileira. O Mapinguari, que é aquele gigante misterioso da Amazônia, que também surge como um guardião dos lugares mais profundos e intocados, O Curupira, com seus pés voltados para trás, que confunde os caminhos de quem caça por ganância ou destrói a floresta. Cada um com sua forma, cada um com sua história, mas todos nos dizem a mesma coisa. A natureza fala, a natureza protege. E ela sempre encontra um jeito de nos lembrar que a floresta não pertence ao homem. Nós é que pertencemos a ela.
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1: Ouvimos então o mestre Chico Malta com o clássico Curupira. É o som do tambor, é a força do carimbó e a nossa ancestralidade amazônica pelas ondas do seu Natureza Viva. E agora, antes de chamarmos a nossa entrevistada, nós vamos fazer uma oração pedindo as bênçãos e proteção de Santa Raimunda. Ela é reconhecida por suas origens indígenas e sempre reverenciada como símbolo de proteção às mulheres vítimas de violência. Minha santa admirável Raimunda, mãe amada, firme seringueira, protegei a floresta e seus povos, pois de Deus sois para nós mensageira. Ó bendita parteira da vida, que ajudastes nascer tanta gente, abençoai as mulheres gestantes que acodem a vós confiantes para criarem seus filhos saudáveis e seguirem Jesus todo instante. Santa Raimunda, alma do bom sucesso, rogai a Deus por nós.
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0: Bem, no Dia Internacional dos Povos Indígenas, mais do que nunca, precisamos da bênção de Dona Raimunda. Ela é a santa dos seringais. E nessa celebração, nós queremos justamente reverenciar as nossas raízes, a nossa espiritualidade, já que é através dela que o melhor de nós se revela. Então, para que a gente possa receber com todo o nosso coração uma proteção, inclusive, sobre a violência que se abate sobre tantas mulheres, seja no campo, nas águas, na floresta, enfim, nas cidades, a gente precisa muito, né, unir devoção com ação. E foi isso que fez a nossa grande entrevistada deste domingo aqui no nosso Natureza Viva. Falo da nossa querida Raquel Dourado. Não por acaso ela tem Dourado no nome, porque ela tem uma energia muito especial. Uma energia que ela trouxe para as mais de 200 páginas de sua tese de doutorado, que foi feita à luz da poronga, com toda certeza. É isso, Raquel Dourado, minha amiga.
1: Oi, Mara. Muito prazer estar aqui com você. Obrigada pela oportunidade. Foi sim, foi feita à luz da poronga, a poronga que ilumina, que nos leva por essas estradas, por esses ramais ao longo aí das nossas florestas. É um prazer sempre estar com você.
0: E nós, mais do que nunca, interessados em nos conectarmos com a devoção nas estradas da Seringa, esses espaços de peregrinação que batizam sua tese e, igualmente, esse seu livro.
1: Então, a devoção a Santa Raimunda, antes do primeiro e do segundo ciclo da borracha, não existia, né? No primeiro ciclo não existia, mas a devoção às almas, ela é uma prática da cultura indígena. E esses elementos, eles são constantemente ressignificados, né? São passados de um para o outro. E a gente consegue visualizar eles no ambiente do seringal e hoje no contexto contemporâneo também do interior da reserva, extrativista Chico Mendes.
0: Queria muito que você nos falasse desse encontro com essas raízes indígenas, né? Bem como com a espiritualidade.
1: Eu posso dizer que eu sou uma pessoa de sorte. E durante algum tempo trabalhando numa ONG que trabalhava com populações de floresta, eu acabei conhecendo os santos e santas populares. E isso começou a me chamar a atenção, especialmente as mulheres, porque as mulheres santificadas popularmente, elas têm um contexto de violência na história de morte. Nesse livro, eu fiz um levantamento de 17 santos populares no interior da Resex Chico Mendes. E as mulheres foram vítimas de violência. Uma chegou a ser assassinada para ser estuprada.
0: E como é que foi com Raimunda santificada por essa população nos dias de hoje?
1: A Santa Raimunda, alma do bom sucesso, antes de ser santa, é uma mulher indígena, né, do Alto do Iaco, provavelmente Manchinere, naquela região vivem os indígenas Manchinere e Jaminauá. E essa relação com os povos que chegaram nos ciclos migratórios do látex, ela foi realizada, né, de diversas formas, por meio da violência e outras por meio de alianças para sobreviver. Então, até a Aliança dos Povos das Florestas é um marco desse vínculo entre extrativistas e indígenas, para dar voz àquele território, né, para dar vida àqueles territórios, porque eram sujeitos que estavam esquecidos à própria sorte. Então, Raimunda mulher, Raimunda parteira, tinha uma função relevantíssima no seringal, era aquela que dá vida, né, que põe as crianças no mundo, que dá assistência a essas mulheres. E na ausência de uma parteira, num seringal, num lugar de floresta, essas mulheres estão abandonadas, elas estão à própria sorte, né, para dar luz, para dar cria. E isso é o mais simbólico, né, da história dela. Naquele período, que é 1900, né, 1910, eles tinham que fazer as rondas da borracha. Geralmente, o homem que estava no caderninho do seringalista fazia a primeira ronda, que é cortar a seringa, para na segunda ronda a companheira entrar para carregar a seringa. A Raimunda chegou um pouquinho atrasada na bifurcação das estradas de seringa e, por chegar atrasada com a comida, ele a agrediu. E ela, grávida de 9 meses, isso acabou forçando, né, a entrar em trabalho de parto. Ela seguiu estrada dentro e começou a ter as fortes contrações, tentou fazer o próprio parto, mas não conseguiu e veio a óbito. Eles, depois de um tempo, voltaram para buscá-la, ela estava morta, tentaram levar o corpo para a residência, mas não conseguiram e entenderam que tem uma lógica, que quando uma pessoa morre e não conseguem tirar o corpo de lá é porque ela quer permanecer ali, e enterraram ali. Aí o segundo símbolo que ela apresenta, esse é o primeiro símbolo, o corpo pesado demais, então quer ficar naquele lugar, encostado na seringueira. O segundo símbolo é que depois que ela foi enterrada, passou a exalar um perfume que não tinha em lugar nenhum. E isso eles consideravam também como outro marcador, né? Um marcador de que aquela alma que ali está, ela está num bom lugar. E o terceiro é quando ela faz uma dádiva para um seringueiro. Ela o protege da chuva, ele com malária e começa uma chuva muito forte. E ele pede proteção, ele diz, alma do bom sucesso, se você estiver num bom lugar, me protege dessa chuva. E ele é protegido da chuva e ele promete construir uma capela. Ele constrói essa capela. E dali em diante ela já deixa de ser chamada de alma do bom sucesso e passa a ser chamada de Santa Raimunda, alma do bom sucesso. Então ela já é santa. E daí em diante ela atraiu uma infinidade de devotos, de pessoas que acreditam que a buscam para curar, para acalentar, para confortar, para tirar de ciclos de violência.
0: É simplesmente emocionante, né? Essa trajetória de Santa Raimunda, alma do bom sucesso. Até mesmo essa expressão se reveste de um sentido muito forte, né? Agora, onde fica essa capela? É na Resex Chico Mendes?
1: Isso. Hoje é Reserva Extrativista, né? Reserva Extrativista Chico Mendes. Fica localizada no município de Assis Brasil, Seringal e Curiã. E a colocação que está a capela é a colocação Bom Sucesso. Tem mais um elemento, Mara, que é muito simbólico da cultura indígena, que vale a pena contar, que é um raminho. Eu não sei se você já ouviu falar daquela expressão raminho de seringueira na mão. É um raminho de qualquer planta. Quando você cruza por um túmulo, você coloca ele lá. Isso é da cultura indígena. Então, os povos indígenas, quando passam por uma alma, colocam um raminho que é para aquela alma não seguir aquela pessoa que por ali passa. E se a alma estiver num bom lugar, vai germinar. Se não, não. É. Tem várias histórias tão bonitas que as pessoas contam na mata.
0: E aí a gente tem que lembrar que nada mais simbólico também, e que é uma referência na cultura indígena, né? Que a parteira, né, dona desse divino dom, né, de guiar o destino de quem vai nascer, tem na placenta, né, todo um simbolismo, já que mesmo aquelas indígenas que dão à luz nos hospitais, elas fazem questão de preservarem a placenta para ser enterrada em sua aldeia, né? Você certamente conhece essa tradição, né?
1: Sim, é a conexão, né, com o território, sabe do poder nutricional que tem aquilo, do vínculo que tem da criança com a mãe e a terra, né? O saber tradicional, o saber ancestral, ele é muito lindo. E, infelizmente, a gente vem perdendo esse potencial que é revelado pelos nossos povos originários, que sabem conduzir, que sabem reflorestar, que sabem viver nesse equilíbrio, né, com a natureza e em respeito com seu próprio corpo, né? Que a placenta é um ser sagrado que sai ali de um ser sagrado que está gerando, que está dando luz.
0: Bom, e não por acaso você escolheu justamente o próximo sábado, 15 de agosto, né? Que é uma data consagrada a Santa Raimunda, a alma do bom sucesso, para o lançamento do seu livro, que também vai acontecer em Rio Branco, na segunda 17, não é isso?
1: Isso. Nós estamos muito animados. Há uma expedição sendo organizada para essa atividade lá no Seringal, expedição amazônica do Grupo de Pesquisa de Cultura e de Gênero da Universidade de Rondônia, Federal de Rondônia. mais uma organização dos guias de Rio Branco, guias de turismo de Rio Branco, para ir para essa atividade. Então, a gente está muito animado, empolgado de retornar para casa, de encontrar com os nossos comunitários, com as nossas comunitárias, essas mulheres que moram lá, que nos recebem com tanta alegria.
0: Sim.
1: É muito bom, é muito
0: é
1: bom
0: festa.
1: Conviver. É festa. É festa devocional, mas é festa e é reencontro. Antes de qualquer coisa, a festa devocional, ela é isso, é o encontro com seu território, é o encontro com seu familiar, é o encontro consigo mesmo, né? Quando você peregrina até um espaço sagrado, você faz, antes de tudo, uma imersão em si mesmo. E aí, depois, você faz uma imersão na comunidade, uma imersão com o próximo, com os seus vizinhos, com os seus parentes.
0: E já que nós estamos na Voz das Selvas, né, que agora está, inclusive, numa frequência em FM, deve estar sendo ouvida nos Seringais, eu gostaria muito que você deixasse no ar um recado para toda a população da Reserva Extrativista Chico Mendes. No dia 15, a jornada começa que horas? Vai até quando?
1: A programação oficial da igreja começa às 7 horas da manhã, que é a procissão e missa. O lançamento às 11, mas já tem gente peregrinando para lá. Já tem grupos caminhando e tem outros que vão sair dia 13 e 14. Saem na madrugada para chegar cedinho junto com a procissão oficial.
0: Certo.
1: É muito bonito.
0: Que lindo. É muito parecido com o que a gente sempre vivencia antes das atividades, né? No meio da floresta, onde a oração se faz presente. E é tudo uma reverência à nossa grande mãe terra, à nossa mãe natureza, né? E no dia 17, então, você, em Rio Branco, faz o lançamento num café, é isso?
1: Na Livraria Paim, às 17 horas. Também a gente está mobilizado, animados para essa troca, interação com os colegas que estão ali na cidade para prestigiar. E eu queria, assim, mandar um recado para todo mundo que está no interior dessas florestas, já que você tem um alcance, você é tão relevante. Não sei quantas vezes, Mara, nós sentamos assim para ligar para a rádio, para mandar recado para os comunitários. E eu lembro que toda vez que eu chego na casa deles, eles estão com radinho. A maior felicidade é ouvir o seu nome na rádio. Então, é para Dona Celita, lá do Seringal e Curiã, para Dona Maria das Dores, lá do São Luís do Remanso, e para o seu Raimundão Barros, lá em Chapuri, também na Resex, na colocação Rio Branco. Você conhece, com certeza, esse povo todo.
0: Raimundão, com quem eu plantei um pé de seringa, que eu queria até saber como é que ela está lá no Seringal, Cachoeira... Beleza? Então, chuva de bênçãos aí, muitas águas benditas para abençoar essa peregrinação e o lançamento desse seu livro tão necessário no resgate do que há de melhor na raiz da nossa cultura brasileira.
1: Obrigada, meu amor, pela oportunidade, pelo espaço. Você tem uma luz divina. Deus te abençoe.
0: E Santa Raimunda, que não se esqueça de Mara Regia, por favor, viu? Alma do bom
1: Santa
0: sucesso.
1: E a força da Samaúma.

0: Então acabamos de ouvir aí Suma Uma, música tema do sétimo álbum de estúdio da cantora brasileira Paula Santoro, lançado em maio de 2023 pela gravadora Pomar. Suma Uma é uma composição de Alexandre André e Bernardo Maranhão. Você que está aí em sintonia com a natureza da gente, tem mais é que aumentar o volume do rádio toda vez que ouvir alguma canção que fala ao coração da floresta. Eu quero daqui agradecer muito a sua audiência, a sua sintonia, seja pela Rádio Nacional da Amazônia, Nacional de Brasília, Nacional do Alto Solimões, Difusora Criana em FM ou ainda pela internet, onde a gente navega essa canoa eletrônica pelo site radios.ebc.com.br.
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0: Neste domingo, Dia Internacional dos Povos Indígenas, o Instituto Socioambiental ISA e o SESC Santo André promovem, a partir das 14h, o encontro Conhecendo o Brasil Indígena. A atividade vai ser realizada no Espaço de Tecnologias e Artes do SESC Santo André, em São Paulo, com a participação da pesquisadora do ISA, Larissa Lomba, e da educadora Guarani Potiporã T. Carlos. E vai ser uma maravilha esse encontro. Bate-papo aberto ao público integra a programação do Agosto Indígena, uma iniciativa que convida crianças, jovens e adultos a conhecerem a diversidade dos povos, seus territórios e seus modos de vida. A participação é gratuita, mediante inscrição pelo portal do SESC São Paulo. Mas essa semana também será decisiva para os direitos dos povos indígenas e a proteção do meio ambiente no Supremo Tribunal Federal. Desde a última sexta-feira, 7 de agosto, até o próximo dia 18, o plenário virtual do STF vai estar analisando os recursos relacionados ao marco temporal, tese que condiciona a demarcação de terras indígenas à ocupação em 5 de outubro de 1988. Embora o Supremo já tenha declarado essa tese inconstitucional, ainda restam recursos a serem julgados. Na terça, 12 de agosto, o STF aprecia em sessão presencial a constitucionalidade da nova lei de licenciamento ambiental, sancionada em 2025 e que tem sido alvo de críticas por flexibilizar as regras de controle e fiscalização ambiental. Já na quarta, 13 de agosto, será a vez do julgamento sobre a mineração em terras indígenas. E esse julgamento poderá divulgar os limites para a exploração mineral nesses territórios. Organizações indígenas e socioambientais acompanham os três julgamentos por considerarem que eles terão impacto direto sobre as demarcações, a preservação das florestas, o combate às mudanças climáticas e a garantia dos direitos dos povos originários.
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0: Bem, nesta segunda-feira, 10 de agosto, a Câmara dos Deputados vai ser palco de um momento histórico para a comunicação brasileira. O lançamento do Poranga Marandua, Manual de Jornalismo Indígena, a primeira publicação do país, elaborada por jornalistas indígenas com o objetivo de orientar a cobertura da imprensa sobre os povos originários a partir de seus próprios conhecimentos, experiências e perspectivas. E não poderia haver nome mais apropriado, Poranga Marandua, que significa boas notícias, uma boa notícia para os povos indígenas, para o jornalismo e para todos que acreditam que uma sociedade mais democrática começa quando diferentes vozes têm a oportunidade de contar suas próprias histórias. E para falar sobre essa importante iniciativa, eu vou falar agora com o jornalista Luan Tremembé, coordenador da Articulação Brasileira de Indígenas Jornalistas, é a Abrinjor, e ele é um dos idealizadores dessa publicação inédita. Seja muito bem-vindo ao nosso Natureza Viva, Luan, tudo bem?
3: Oi, oi, tudo bem, que prazer estar com vocês.
0: Nossa, o prazer é todo nosso. Agora vamos começar a conversar sobre o título Poranga Marandua, que carrega uma mensagem de esperança, não é isso? E em que sentido esse manual representa uma boa notícia, não apenas para os povos indígenas, mas também para o próprio jornalismo brasileiro, né?
3: Com certeza. Poranga Marandua, ele significa notícia boa na língua Iengatu, porque representa um novo caminho, uma nova forma como nós, povos indígenas, vamos ser retratados pela imprensa. É uma notícia boa para os povos indígenas porque fortalece o direito nosso de contar as nossas próprias histórias a partir das nossas próprias perspectivas, da nossa própria visão. E é também uma boa notícia para o jornalismo brasileiro, porque ele oferece ferramentas para uma cobertura mais ética, qualificada e comprometida, né, com a grande diversidade que somos nós, povos indígenas, no Brasil. Quando a gente amplia as vozes que constroem a informação, todo mundo ganha, né? Então, esse manual, ele vem, de fato, para agregar o jornalismo e fazer com que a informação sobre nós, nossos povos, nossas lutas, cheguem de uma maneira qualificada até a sociedade.
0: Beleza. Agora, o Poranga Marandua está sendo apresentado como o primeiro manual de jornalismo indígena do Brasil. Então, eu queria saber que lacuna ele pretende preencher na cobertura que normalmente a grande imprensa faz das ações dos povos originários no Brasil.
3: A nossa obra, ela é inédita. Nós somos pioneiros nessa discussão aqui no Brasil. E durante muito tempo, a cobertura sobre povos indígenas, sobre as nossas lutas, ela foi marcada por estereótipos, por generalização e pela ausência das nossas vozes, né? Porque não basta somente os veículos falarem da gente, a gente precisa estar presente. Assim como eu estou aqui agora falando, a gente precisa ser ouvido, sim, né? Então, esse manual, ele vem muito para ocupar essa lacuna. O nosso manual, ele traz as orientações que foram construídas por jornalistas indígenas e estudantes de jornalismo de todos os biomas do Brasil. Então, ele é um manual muito comprometido aí com a diversidade, né? E a gente vem para preencher, de fato, essa lacuna. E, ao contrário, né, do que pode parecer, o manual, ele não é para limitar o trabalho da imprensa, né? Ele é para qualificar. Certo. Então, ele vem para preencher a lacuna e qualificar o trabalho que já é feito por nossos colegas.
0: Pois é. Bom, e eu queria lembrar aquela célebre frase que Sônia Guajajara, quando à frente do Ministério dos Povos Originários, teve a oportunidade de dizer: nada sobre nós sem nós.
3: Com certeza, nunca mais um jornalismo sem a nossa presença.
0: Pois é, e em função disso, eu queria inclusive saber, né, que orientações esse manual reúne sobre linguagem, contextualização histórica, entrevistas e princípios éticos. Então, queria até saber de você quais são os equívocos mais frequentes que ainda precisam ser superados quando o assunto é cobertura jornalística dos povos indígenas.
3: Olha, um dos principais equívocos é tratar os povos indígenas como se fossem um grupo único, quando, na verdade, existem centenas de povos, línguas, culturas e realidades diferentes. Outro problema é aparecer apenas em momentos de conflitos ou tragédias, né, invisibilizando, apagando toda a nossa produção de conhecimento, nossa cultura e a nossa atuação política. Nós somos povos de cultura muito bonitas e a gente não quer aparecer somente na dor, na mazela. A gente quer aparecer também para mostrar como nós somos organizados, como nossos territórios são bonitos, né? E o manual, ele também chama a atenção para a importância de ouvir as lideranças, os comunicadores indígenas, para evitar termos inadequados e contextualizar historicamente as pautas, né? Sim. Porque não é somente dizer para a imprensa como falar da gente, mas fazer com que eles entendam como que a gente se organiza, como é construído o movimento social indígena do Brasil. Então, esse manual, ele traz todas essas informações.
0: Pois é, e nesse sentido, a gente não pode deixar de falar de uma pessoa que se transformou em referência. Estou me referindo a Andresa Baré, que vocês, de alguma forma, estão homenageando nessa publicação, não é?
3: A Andresa, ela foi a primeira indígena jornalista do Brasil, de acordo com as nossas pesquisas, né? E a partir, né, desse dado, dessa descoberta de que ela é a primeira, nós realizamos ano passado o primeiro encontro de indígenas jornalistas do Brasil, que foi também em Brasília, e esse encontro já teve o nome de Ipuranga Marandua. Né? E dentro desse encontro surgiu a estrutura do manual de redação, então a gente não podia dar um outro nome para ele, senão Ipuranga Marandua. E por que Ipuranga Marandua tem a ver com a Andresa? Porque o povo dela fala a língua do tronco linguístico Nyangatu. Então, a gente homenageou trazendo que aquele encontro, assim como esse manual, é uma boa notícia, é o início de um novo ciclo, e fazendo essa alusão a ela, essa homenagem. Porque nós somos muitos, somos mais de 70. Então, a gente escolheu a língua do povo dela para trazer esse nome tão forte, tão simbólico para a gente.
0: É a nossa querida Andresa Baré, não é isso?
3: Isso, Andresa Baré.
0: E a gente torce para que ela possa estar presente, porque, inclusive, no momento, ela está desenvolvendo uma tese, não é?
3: Sim, ela estará presente, presença confirmada. Hoje ela faz parte do conselho. Dentro da Abrinjó, a gente tem um conselho deliberativo, e ela faz parte desse conselho, e ela estará nesse momento tão significante para a gente. Ela foi também uma das responsáveis pela revisão editorial, então trabalhou aí ao longo desse último ano para a gente poder, de fato, apresentar esse produto tão rico à sociedade, aos nossos colegas jornalistas.
0: É. Olha, só posso parabenizar, né, a todas as pessoas que participaram dessa construção na pessoa da Andresa. Né? Não vejo a hora de abraçá-la. Agora, essa publicação foi construída de forma colaborativa por jornalistas indígenas de diferentes povos e biomas brasileiros. Queria saber de que forma essa diversidade fortaleceu ainda mais o conteúdo da obra.
3: Essa é justamente a maior riqueza do Ipuranga Marandua. O manual, ele nasce de um processo coletivo entre indígenas jornalistas, estudantes de jornalismo de diferentes povos e biomas do Brasil. E isso permitiu a gente reunir experiências diversas, respeitando as especificidades de cada território, sem perder de vista os desafios comuns que nós enfrentamos. O resultado disso tudo é essa publicação plural, construída por quem vive essas realidades, e isso tudo reflete a diversidade dos nossos povos, né? Então, a maior riqueza desse material justamente é isso. É ver o todo, né? Ver os nossos desafios e ver que muitos deles são semelhantes ou são iguais para nós, né? Então, essa é uma publicação muito representativa e é até interessante pontuar sobre a construção coletiva, que hoje é uma coisa muito difícil, né, de se encontrar algo sendo construído de forma coletiva, o tempo para a construção disso. Geralmente, você começa a escrever um livro e tudo é muito rápido. Você precisa escrever ali em 6 meses, escrever, publicar, fazer tudo. O nosso, ele foi construído em 1 ano. Ele podia ter saído antes? Poderia. Só que a gente escreveu, um grupo escreveu um capítulo e passou para outro grupo, que passou para outro grupo. Então, todo mundo leu, todo mundo revisou essa publicação. E eu acho que essa é a parte mais bonita. Em um mundo em que tudo é tão individual, a gente foi pelo caminho coletivo. O caminho mais lento, mas o caminho da coletividade.
0: E, felizmente, a segunda-feira do lançamento oficial dessa publicação chegou. E desde já receba o abraço de toda a audiência do nosso programa, na certeza de que estar com vocês é beber na fonte da boa informação daqueles que são os donos primeiros da Terra e guardiões desse planeta. Parabéns, então, meu querido amigo jornalista Luan Tremembé, coordenador da Articulação Brasileira de Indígenas Jornalistas e um dos idealizadores dessa obra. Maravilha. Meu abraço também aqui à jornalista Andresa Baré, reconhecida como a primeira indígena formada em jornalismo no Brasil, e ela é também integrante da Articulação Brasileira de Indígenas Jornalistas, a Abrinjó. Maravilha! Um grande abraço e até mais! Estaremos juntos aqui nesse lançamento em Brasília, na Câmara dos Deputados. A partir de que horário, hein, Luan?
3: O nosso evento começa às 10 da manhã. Ele é aberto ao público. Nós esperamos aí receber esses profissionais, esses colegas e amigos, parceiros que chegam para contribuir que sonham com esse jornalismo mais democrático, assim como nós.
0: Opa, com certeza. Tamo juntos, um abraço.
3: Obrigado, tchau, tchau.
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0: E como não podia deixar de ser neste Dia Internacional dos Povos Indígenas, nossa Natureza Viva também presta homenagem à guerreira Tuíra Kayapó, um dos maiores símbolos da resistência indígena no Brasil. Tuíra entrou para a história em 1989, durante o primeiro encontro dos povos indígenas do Xingu, realizado em Altamira, no Pará. Diante de lideranças indígenas, autoridades brasileiras e da presença do cantor inglês Sting, ela encostou um facão no rosto do então presidente da Eletronorte, José Antônio Muniz Lopes, em protesto contra o projeto da hidrelétrica no Rio Xingu, que anos mais tarde daria origem à usina de Belo Monte. A cena foi eternizada pelas lentes do fotógrafo paraense Paulo Jares e se tornou uma das imagens mais emblemáticas da luta dos povos indígenas pela defesa de seus territórios e de seus direitos. Tuíra partiu em agosto de 2024, mas seu legado continua vivo na memória, na história e também na música que a gente vai ouvir agora. Tuíra.

como sempre acontece a cada segundo domingo do mês de agosto, a gente, com muito gosto, celebra o Dia da Paternidade, particularmente paternidade ativa, cheia de afeto, de carinho, não é? E é sobre justamente toda essa afetividade que a gente vai conversar com a pessoa que é pai de 3 filhos, João com 19, Maria com 6, Hugo com 5, André Gomes, jornalista, escritor, palestrante,

0: pais. Eu quero que você nos fale da importância do pai presente, aquele que está longe daquela figura que ficou por muito tempo relegada a simplesmente um provedor, não é?
1: Eu acho que essa figura do pai presente precisa se fundamentar no afeto e no respeito. E, sobretudo, no respeito desse pai pelas mães dessas crianças, pelas mães dos seus filhos. Eu não acredito nessa figura do sujeito que, ele é um péssimo marido, mas ele é um bom pai, né? Tá cheio por aí, né? Enfim, eu tenho 3 filhos de 2 casamentos, 2 casamentos diferentes, e eu, graças a Deus, tenho uma relação muito boa com as mães dos meus filhos, que são pessoas a quem eu devo dever amor incondicional para sempre, né? São as mães dos meus filhos. Quando nós nos separamos, os meus filhos eram pequenos, né? O meu filho mais velho, que hoje tem 19 anos, quando me separei da mãe dele, ele tinha 5 anos. E nós nos vimos todos os dias. Eu o pegava na escola, saía do trabalho, na hora do almoço, pegava na escola, nós almoçávamos juntos e eu o levava na casa da minha sogra. Já era separado da mãe do João, meu filho, mas via a minha sogra, a avó do João, todos os dias, porque eu o deixava na casa dela. E quando, depois eu me separei, me casei de novo, quando os meus filhos mais novos, que são a Maria, de 6 anos, e o Hugo, de 5, quando me separei da mãe deles, eles eram pequenos, me separei da mãe deles há 2 anos, né? E eles mudaram de cidade, eles moram em São Paulo, mas nós continuamos nos vendo, não todos os dias, mas todos os finais de semana. Eu vou a São Paulo todos os finais de semana para estarmos juntos, né? Para fazermos coisas. Uma vez por mês eles vêm, eu os trago a Sorocaba, né? Eu acho que a presença, uma presença ativa, afetuosa, respeitosa, educadora, né? No sentido mais bonito e difícil, né? Que isso tenha. Isso é fundamental. Eu sou absolutamente contra, Mara, de alienação parental. Eu acho que a lei de alienação parental precisa deixar de existir imediatamente, que ela só tem servido para empurrar as crianças para pais que não estão afim de ficar com essas crianças. O pai que realmente se empenha, se esforça em estar ao lado dos seus filhos não precisa de uma lei que mais serve para rivalizar com a sua ex-esposa, né? Enfim, essa é a minha opinião. Eu sou contra a lei de alienação parental. Se esse pai achar que por algum motivo ele está sendo injustiçado ou impedido de ver os filhos, procure a justiça, confie no Ministério Público, que vai usar todos os recursos para tentar entender a situação e defender, sobretudo, principalmente, a criança, né, que não tem absolutamente nada a ver com a separação desses pais ou com a relação anterior desses pais, né? E eu acho que a paternidade presente, responsável, amorosa, precisa passar por aí, pela reflexão, pelo pensamento crítico desse pai, da figura desse pai, né? Enfim, a importância desse sujeito que tem como principal objetivo cuidar, amar e educar os seus filhos para um mundo cada vez mais difícil, né?
0: Pois é, e sabemos que essa questão da lei da alienação parental é mais do que polêmica, né? Vira e mexe, ocupa os tribunais da vida, e isso é conversa para mais de metro. Mas por hoje, a gente quer celebrar essa afetividade a qual você se refere, que está presente no pai, que é um presente como você para os seus filhos, tenho certeza.
1: É o meu ikigai, a minha intenção sagrada, né? O mundo continua me interessando, Mara, porque os meus filhos existem nesse mundo. Continua me interessando, sobretudo por isso, né? Tudo que eu faço, o meu trabalho, todos os meus esforços, os meus projetos profissionais giram em torno da importância, da presença dos meus filhos na minha vida e da minha presença na vida deles.
0: Essas são as verdadeiras sementes que a gente planta na vida, né? E como estamos no Natureza Viva, seria realmente uma boa ideia a gente celebrar esse segundo domingo de agosto plantando uma árvore, né? Dizem até que antes de morrer a gente precisa fazer isso. É. Você já plantou algumas?
1: Muitas. Quando eu morava em casa, a gente vivia plantando.

0: plantando árvore, os meus filhos plantaram árvores. Eu, hoje em dia, a gente adora, quando os meus filhos estão aqui em Sorocaba, a gente frequenta um parque aqui em Sorocaba, chamado Parque da Água Vermelha, que tem muitas árvores assim. Na minha cidade, Araraquara, tem uma rua, e você passa, você não consegue ver o céu. As copas das árvores formam uma espécie de corredor verde sobre uma rua, que é uma rua linda de paralelepípedo. Eu adoro aquele livro, A Vida Secreta das Árvores.
1: Aliás, ler livros como esse para os filhos também é um presente, né?
0: Muito, muito. Os meus filhos e eu temos por hábito fazer leituras juntos. Nós lemos juntos, isso é maravilhoso. Muito menos tela. Não tem telas, por exemplo, na vida das minhas crianças, dos meus filhos mais jovens. Eles pouco assistem TV, celular, nem pensar.
1: Mas aí como é que você administra, né, o contato deles com as outras crianças que inadvertidamente, né, vivem às voltas com os tablets, com os celulares, inclusive de última geração, o que é um disparate, né?
0: Não é fácil, viu, Mara? Mas a gente precisa conversar sempre. É desenvolver o gosto da criança por outras coisas. O mundo não é a tela do celular. A gente vai a um restaurante, por exemplo, tem uma família de 4 pessoas, os 2 pais e as 2 crianças, cada uma dessas crianças com um tablet na mão. É preciso conversar com as nossas crianças e dizer, tem coisas muito mais legais. Vamos ver esse livro aqui. Vamos descer até ali, vamos ao parque, vamos montar esse quebra-cabeça, vamos brincar lá embaixo. Há muitos outros recursos, há muitas outras possibilidades. Fácil não é, mas é uma tentativa. É um trabalho ao qual nós, pais, precisamos nos entregar.
1: Precisamos
0: empenhar em tirar as crianças das telas.
1: E nos conscientizarmos sobre o capitalismo da atenção, que a todo momento tenta sugar nossas energias e até mesmo nosso dinheiro. Estão aí as bets que não nos deixam mentir, né? Em nome de quê? Em nome de capturarmos, aprisionarmos nessas telas que geram uma dependência descomunal e que é realmente capaz de nos adoecer. Agora, você tocou num ponto que eu acredito seja muito importante refletirmos sobre ele. Ele é um cara meio agressivo, meu marido não é um bom marido, mas é um bom pai. Por que que você fez questão de sublinhar o erro dessa frase, desse pensamento?
0: Isso faz parte da minha labuta diária, Mara. Eu desconstruir, ou melhor, esculhambar essa masculinidade hegemônica que nós aprendemos no patriarcado. Nós fomos construídos social e culturalmente como machistas, como eternos adolescentes. Os homens não têm crescido emocionalmente, nós homens, né? Eu sempre digo na primeira pessoa do plural, porque somos nós, homens, todos. Isso não tem uma cura possível do dia para a noite, né? Nós precisamos nos entregar todos os dias ao exercício de identificar e controlar os nossos ímpetos de macho. Uhum. Um deles é esse horroroso ímpeto do homem que acha que manda na vida da sua mulher, da sua namorada, da sua esposa, da mãe, dos seus filhos. A mulher hoje não pode se separar sem que a vida dela seja transformada num inferno, de diversas formas, né? Sofre diversas violências, a mais extremada é o feminicídio.
1: Pois é, são 4 mortes de mulheres por dia, né?
0: Pois é, então como é que esse sujeito pode ser um bom pai se ele não tem o menor respeito pela mãe dos filhos dele? Eu só sou o pai porque existem as mães dos meus filhos. Uhum. E aquela história, eu acho um horror. Eu vi recentemente um vídeo de um sujeito com o filho bebê no colo agredindo a mãe, agredindo a esposa, a mãe daquela criança.
1: Pois é.
0: Né? É impossível dividir a figura paterna amorosa da figura do pai, responsável, do marido amoroso, consciente de que a sua mulher, a sua esposa, não é sua propriedade.
1: Sim.
0: Ele nunca será dono dessa mulher, como ele acredita que seja. Por isso que eu faço questão de frisar. Não há bom pai que não seja um sujeito respeitoso com a mãe desse filho. Se ele não é um sujeito respeitoso com a mãe desse filho, ele não é um bom pai, ele é uma farsa.
1: E fica aí, então, um recado, principalmente para as mulheres, que observem bem o comportamento, porque quem é bom pai é bom filho, e graças a essa relação de causalidade, a gente pode se orientar melhor na hora das nossas escolhas, né? Ainda esses dias, celebrando os 20 anos da Lei Maria da Penha, estava eu na rodoviária e lá para as tantas um cidadão passou querendo tirar a faixa das nossas mãos, dizendo: essa é a pior lei do mundo, o que vocês estão fazendo aqui? Quer dizer, potencialmente um agressor. E eu fiquei pensando: meu Deus, um motorista vai estar guiando tantas vidas nesse ônibus com essa capacidade tão desrespeitosa de, inclusive, agredir a quem estava ali em nome de uma lei, né? Em nome da vida, porque a Lei Maria da Penha nasceu para salvar vidas. Então, com essa certeza, vamos dar um viva nossa, ao lado mais vivo da nossa natureza, da natureza da gente, né? Querendo que possamos, enquanto seres humanos, nos aperfeiçoarmos para plantar as sementes do amanhã, como bem diz na música Gonzaguinha, um filho de Gonzagão, desse mestre Lua, a gente fica daqui na certeza de que a música também serve de acalanto para os pais que se deixam engravidar de afetos, de amorosidade, de humanidade. Pais como você, parabéns pelo seu dia, André, que você continue sendo inspiração, seja através dos seus textos, seus livros, enfim, suas palestras. É sempre muito bom estar com você. E deixa aí suas redes sociais para que a gente possa ouvir mais você.
0: Ai, obrigado, Mara. É sempre uma alegria falar com você. Eu entro nas nossas conversas com um nível assim de animação no grau maior possível e saio das nossas conversas em completo êxtase. Eu adoro falar com você. Eu desejo que a mãe natureza continue abençoando você, a sua vida, o seu poder de conexão com as pessoas, essa energia que você consegue criar em volta de você, com a sua equipe, com seus ouvintes. Maravilhoso. Muito obrigado. Agradeço. Conto com a presença de todos nas minhas redes sociais, no André J. Gomes no Instagram, no meu canal no YouTube, que eu tenho um canal no YouTube chamado Entre Gêneros, com uma querida amiga psicanalista. Nós fazemos conversas sobre o patriarcado, o machismo, com um viés psicanalítico e jornalístico, né? Eu sou jornalista, ela é psicanalista.
1: Então fica aí o endereço repetindo pelo Instagram, muito fácil, André J. Gomes, né? Arroba isso. André J. Gomes, né? E pelo YouTube, o nome do programa?
0: Entre Gêneros.
1: Está anotado, vamos acompanhar, vamos nos deliciar com essa prosa tão afetuosa, com esse presente, né? Para mães, para pais e para todas as pessoas que guardam em si um desejo enorme de estar, de alguma forma, em sintonia com a criação dos filhos da Terra. Pai. Bem, por aqui a nossa canoa vai atracando, depois de navegar por histórias que nos lembram quem somos e, sobretudo, de quem herdamos o compromisso de cuidar da vida. Neste Dia dos Pais e Dia Internacional dos Povos Indígenas, celebramos aqueles que protegem, pais que ensinam pelo exemplo, povos originários que há milênios nos mostram que não existe futuro sem floresta em pé, sem rios vivos e sem respeito à Mãe Terra, que a coragem de Tuíra Caiapó, a sabedoria dos encantados da floresta, a força de Santa Raimunda e as boas notícias de Poranga Marandua continuem inspirando o Brasil a ouvir cada vez mais a voz dos povos indígenas. Agradeço de coração a você pela sua audiência e companhia. Agradeço igualmente ao Alberto Paris, que é um super pai, e ele é responsável também pelos trabalhos de edição, montagem e sonoplastia do nosso Natureza Viva. Abraço igualmente meu querido Josemar França, que é pai, avô, e que certamente haverá de celebrar essa família linda que ele tem. E eu sigo agradecendo ainda ao Antônio Miranda, nosso Mirandinha, responsável pela programação musical, e o apoio de toda a equipe da Rádio Nacional. Um abraço especialíssimo à nossa coordenadora, Tayana Borges. Quero igualmente abraçar nosso gerente executivo, Carlos Luciano, também pai, e o diretor-geral da EBC, Tiago Rigotto, idem, idem. Daqui me despeço, deixando um abraço do tamanho da floresta para todos os pais de sangue, de criação e de coração. Até domingo que vem, e que essa semana nos traga boas notícias e que a natureza siga cada vez mais viva, dentro e fora de cada um de nós. Beijo grande da Mara Régia.
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0: Alô, Rio Branco, muito bom dia para você que já está por aqui conectado com a gente. Já estamos no ar com o nosso Conexão 104. E é claro que domingo é dia de alegria, mas é claro que sim. Então, muito bom dia para você que já acordou assim, né, ligado no 220 volts. Chegou o dia de alegria, dia do churrasco, de descansar e, claro, de curtir muito. Está no ar o meu, nosso Conexão 104. Conexão 104, eu sou Ângela Silva e já chego daquele jeito, mas é claro que sim, aumentando o som, jogando a alegria lá no alto e trazendo a melhor trilha do seu domingo.
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0: É que está só começando, o seu domingo está bom demais e você fica ligadinho comigo até as 10 horas da manhã. É isso mesmo, então faz o seguinte pra mim, prepara aquele café, se for com tri é melhor ainda, ajeita o rádio na frequência certa, não vai errar não, em 104,5 FM, e vem com a gente conectar os melhores momentos da sua semana que está se encerrando e do domingo que está só começando.
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2: Tá bom demais.
0: Mas é claro que tá bom demais. Por aqui tá bom demais. É claro, domingo aqui não tem espaço pra preguiça, mas de jeito nenhum. Limpando a casa, lavando o carro ou já preparando fogo pro churrasco, cola com a gente, manda o teu WhatsApp 689-8123-9152. Pede teu som e vem interagir comigo, vem. Sintoniza, aumenta o volume e vem nessa conexão que o domingo está só começando. Então chega mais, porque o domingo é todo nosso.
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0: Tá todo mundo ligado. É, o nosso Acre de ponta a ponta tá conectado aqui com o nosso programa. Hoje é domingo, dia 9 de julho, aliás, 9 de agosto de 2026. E hoje é dia dos pais, né? Hoje a gente tem uma programação toda especial aqui pra você. Daqui a pouco a gente vai liberar o nosso WhatsApp pra você mandar a sua mensagem, mandar aquela mensagem especial pra pessoa mais importante da sua vida, o seu papai. Mas é claro que sim, daqui a pouquinho você participa com a gente através do nosso WhatsApp 689-8123-9152. Você manda a sua mensagem, claro, a gente vai colocar no ar pra você aqui e tocar aquela música especial que você vai dedicar aí pro seu papai nesse domingão especial. Muito sol na capital acreana, temperatura agora 27 graus aqui em Rio Branco, capital do Acre. Conexão. 8:08 e domingo é sempre dia de modão aqui na nossa programação, né? Domingo a gente sempre começa com modão aqui no nosso Conexão 104. E claro, hoje tem modão e também tem o quê? Tem bodó lá na casa do Reginaldo, que ele já mandou aqui o prato de bodão, né, Reginaldo? Um abraço pro Reginaldo e a Dorinha lá no Vila Acre, que sempre, né, já acorda já mandando aquele prato de bodó aqui pra gente. Mas é só a foto, viu? Ele manda só a foto.

Esse é Natanzinho Lima, Sonho de Amor, teve presente na Expo Arte 2026. Alô, Jonathan Costa, ele gosta, né? Ele foi lá curtir, né, o Jonathan? Foi lá curtir o Natanzinho na Expo Arte 2026. A gente começou com o Batista dos Santos e esse modão que foi pro Reginaldo, é ou não é? Difusora FM, 8 horas e 15 minutos. Danilo e Davi, Mulher Nunca Foi Pra Menino.

Esse é o Alexandre Pires e a Lauana Prado, de ex pra ex. Teve também Danilo e Davi. Mulher nunca foi pra menino. Por amor, o nosso sentimento nunca foi da vez. Difusora FM 8h21. É domingo, é dia de emoção no seu coração. Já já você participa comigo, hein? Já já tem muita música aqui especial pro dia do papai. Você já preparou aquela mensagem aí pra mandar pro seu papai? Aí manda pra gente, prepara aquela música preferida e manda aquela mensagem pra pessoa mais especial da sua vida, que é o seu papai. Hoje, 9 de agosto, é dia dos pais. E claro, daqui a pouquinho tem muita música boa em homenagem a todos os papais.

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4: Conexão 104, é claro, você se liga aqui na Difusora Criana 104,5 FM de ponta a ponta do nosso estado. Você acompanha, sintoniza e manda sua mensagem aqui pra gente. Deixa eu mandar um abraço aqui pro Juraci Moreira, que já está ligadinho com a gente lá no Tucumã. Um abraço pra ele, pra Fabiano e pra toda a família dele, que sempre fica conectado aqui 24 horas aqui na nossa, na programação aqui da Difusora Criana. Um abraço também pra outro ouvinte assíduo aqui da rádio, que fica com o rádio ligado 24 horas. E agora o Juraci tem um concorrente à altura, viu? O José e o Zé também, que tá ouvindo, fica ligado lá 24 horas ouvindo aqui a programação aqui da Difusora Criana, né? Eu, Zé, o nosso editor aqui da Difusora Criana. Agora são 8 horas e 26 minutos, 8h26. E hoje a nossa programação está assim, ó, toda preparada com muito carinho para você, papai. E você sabia que essa data nasceu do coração de uma filha que quis agradecer ao pai que criou ela e os irmãos sozinhos? Pois é, aqui no Brasil celebramos no segundo domingo de agosto, em homenagem a São Joaquim. E hoje também é aquele dia, né, claro, dia de abraçar, de agradecer e de dizer o quanto você é importante. Então fique com a gente, porque a música mais bonita da nossa programação é a nossa homenagem para você.

0: Seu pai é estar presente, é ensinar com exemplo, é proteger sem cobrar nada em troca. Não importa se é de sangue ou de coração, o amor de pai é o nosso primeiro porto seguro, a nossa primeira referência de força e carinho. Para todos os pais do Acre e de todo o Brasil, o nosso abraço e os nossos parabéns hoje e sempre.
1: Valeu, olha o quanto sou.
0: Difusora FM 8h31. Nós vamos ao nosso break comercial, mas é rapidinho, é um minutinho só, não sai daí não, que eu volto já já. Na volta a gente vai falar aqui com nossos ouvintes que já estão aqui lotando o nosso WhatsApp. Hein? Tem mensagem aqui até altas horas.

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10: Difusora FM 8:36. Vamos falar com o pessoal aqui, né? Vamos ver quem já tá aqui pelo nosso WhatsApp para falar com a gente. Vamos ver quem já tem aquela mensagem especial aí pro seu papai, né? Hoje é dia 9 de agosto, dia do papai. Claro que você vai trazer aquela mensagem especial e aquela música especial para mandar pro seu papai. Deixa eu ver aqui, a Irene Teixeira tá lá no Bujari, já chegou por aqui. Mas antes, deixa eu mandar um abraço também aqui pra Duó, que tá ligando aqui, né? Duó tá ligada com a gente lá no bairro da Glória. Daqui a pouquinho tem o Amado Batista, tá, ô Duó? Fica fria, fica gelo, Duó. Daqui a pouquinho tem o Amado Batista pra você. E um abraço também pro Zezinho lá no Bujari, né? Tá acompanhando a gente lá. Ele, a Irene, o esposo, o Oscar, o esposo da Irene também. A Irene vai já falar com a gente. Um abraço também pra Dona Cleia, que também já mandou sua mensagem. Tá ligadinha lá na Baixada da Sobral. Alô, Dona Cleia, aquele abraço. A Dona Brígida lá no Beco da Cigana. O Zé do Pandeiro. Alô, Zé do Pandeiro, aquele abraço pra você também. E o Daniel lá na parte alta da cidade também já tá ligadinho aqui com a gente. Aquele abraço pra vocês. A gente vai aqui falar com vocês aqui através aqui do nosso WhatsApp. Alô, Irene Teixeira, bom dia.
11: Olá, bom dia, Vila Silva, bom dia, minha querida. Que sou eu, Maria Irene, no Bujari, hoje domingo, né? Domingo é um especial dia dos relês, dia dos papais, né? Uhum. Dia de todos os pais. Eu tô passando aqui para te desejar um bom dia, um bom trabalho, um feliz domingo e cheio de bênção e saúde para você e sua família. E mandar um abração aí para você também. E todos os ouvintes e amigos que estão ligados aí na Conexão 104, Difusora, né? E mandar uma mensagem aí para o Dia dos Papais também. Feliz Dia dos Pais para todos os papais, para o meu esposo Oscar. Que Deus abençoe todos os papais. Eu não tenho mais o meu papai, mas estou aqui homenageando todos os papais. E essa pessoa que eu vivo, né, que é papai também. Que Deus abençoe, Oscar. Te amo muito e sempre vou estar aqui. Até quando Deus quiser. Feliz Dia dos Papais para você. E todos os papais aí. Deus abençoe a todos. E amor de qualquer um aí da grade para a homenagem do Dia dos Papais. Ângela, todos os papais. Obrigado, bom dia.
10: Obrigada, Irene Teixeira. Um abraço pra você, tá ligadinha? Aqui no Bujari, pertinho aqui da nossa capital acriana. Deixa eu ver aqui, o Sérgio Ferreira está lá no Umari, lá no Ceará. Alô, Sérgio Ferreira, bom dia.
9: Bom dia, bom dia, Anja. Um excelente domingo abençoado pra você, pra nós. E hoje é um dia especial, né, Dia dos Pais?
10: Sim, sim.
9: Desejar muitas felicidades a meu pai, sucesso, saúde, ao seu pai, para todos os pais que estão ouvindo esse programa. Meus parabéns hoje é de gratidão a cada um pai. Gratidão por ser essas pessoas tão maravilhosas, essas pessoas tão incríveis. Às vezes eu estou numa reunião, conversando, e digo, ó, gente, cuide dos pais, zele dos seus pais. É uma vez na vida, pai. Então, zele com eles aqui, trate bem, passeie, saia, convide para ir para algum lugar, final de semana. Que isso, Ângela, é ser feliz com os pais, não é bem materiais.
10: É verdade, com certeza.
9: Eu não penso nisso.
10: Uhum.
9: Eu penso sempre estar aqui com meu pai. É um bem precioso. Por isso eu digo parabéns a todos os pais. Que Deus proteja cada um nesse dia com muitos ou muito, muito anos de vida. Parabéns. Que Deus proteja sempre. Se você vai conseguir ver a mensagem que eu te mandei, já te mandei, mas o link aqui não abre.
10: Já não está no ar, Sérgio. Você está complicado lá para conseguir. Você não está conseguindo. Não sei por que você não está conseguindo, né, Sérgio? Não sei por que, Sérgio. Clica aí no link, que é o mesmo link, não mudou nada, gente. Só mudou aí a, o nome aí, né, da frequência de AM para FM, mas é o mesmo link, gente. É o mesmo canal que vocês acompanhavam a gente pela internet. São os mesmos, nosso site, o link do RadNet é o mesmo. Não mudou nada. Só o nome, né? Só o nome. Deixa eu ver quem mais aqui rapidinho, o Sérgio, o Heleno Bezerra, né? O Heleno tá lá em Guarulhos e tá por aqui também, né, Heleno? Um abraço pra ele, pra toda a família dele, a Leia, o Daniel, né? Daniel não, é o Paulo Henrique e o Gabriel, né? Que são os filhos dele e hoje com certeza tá recebendo lá aquela homenagem especial, né, Heleno? Feliz Dia dos Pais pra você, bom dia.
12: Bom dia, Ângela Silva, bom dia, ouvintes da Rádio Difusora 104.5, fazendo sucesso no ar para milhares e milhares de ouvintes que estão aí curtindo aí o programa Conexão 104 nesse domingo, pelo menos aqui em São Paulo, um dia ensolarado, céu azul, né? Um dia propício aí para os filhos tá indo aí, né? Quem tem os seus pais ainda, né? Vivos, com saúde, né? Graças a Deus, pode estar indo aí, né, fazer uma visitinha ao papai, quem está próximo, né? E eu quero aproveitar essa passagem

0: foi e continua até hoje. Que Deus abençoe e dê muita saúde e muitos anos de vida para ele. Ângela Silva, um grande abraço, um ótimo domingo, que Deus abençoe e proteja você e seus...
1: Esse é o Heleno Bezerra, direto lá de Guarulhos. Um abraço para você e para sua família. Feliz Dia dos Pais para você também. A gente vai tocar aí o Fábio Júnior aí, né, para homenagear o seu papai e todos os pais. Daqui a pouquinho tem mais áudio. Um abraço aqui para a Cis Maria de Abreu, lá na Venezuela, já tá por aqui. O Neto Romário, Severina Santana, a minha tia Coca lá em Chapuri. Falar em Chapuri, eu quero mandar um abraço e agradecer a galera lá que tá retransmitindo a nossa programação aqui através da rádio Aldeia FM 89.5 lá em Chapuri, sob o comando de Raimari Cardoso. Um abraço também pro Arden Cardoso, Josenio Oliveira, o DJ Alessandro Lima e todo mundo lá de Chapuri que fica conectado com a gente através da rádio Aldeia FM. Inclusive, um abraço pra minha mãe Rita lá em Chapuri, pro meu papai Aroso também, toda a minha família que acompanha a gente lá em Chapuri, mais precisamente lá no bairro da Sibéria, do outro lado do Rio. Agora são 8h44, vamos de música então aqui com o Fábio Júnior, pai. Esse é um hino do Dia dos Pais, não pode faltar, né? Daqui a pouquinho tem mais áudio, tem mais mensagem. Tá mandando a sua? Fica frio, fica gelo, que a gente vai falar com você. Alô, Mara França, tá ligadinha com a gente também, né? Tá na fazenda, tá de boa, né, Mara? Mas tá curtindo aqui a nossa programação. O Romildo também já mandou áudio, daqui a pouquinho vai falar. O Reizinho dos Teclados, dos teclados também vai falar daqui a pouco. Um abraço também pro Teodoro Cuiabano, lá em Cuiabá. O Roberto Santos aqui na nossa capital, tá acompanhando, aquele abraço para vocês. Daqui a pouquinho todo mundo vai falar. E fica frio, fica gelo. Agora são 8h44.
2: Sei que daqui a algum tempo haja tempo pra gente ser mais, muito mais que dois grandes amigos, pai e filho, talvez. 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

0: Fábio Júnior, pai, essa música é linda demais e a gente dedicou especialmente para todos os papais nesse dia especial, hoje dia 9 de agosto, Dia dos Pais. E você, tem uma mensagem para o seu pai? Uma lembrança especial? Ou até mesmo uma música que lembra ele? Manda pra gente aqui pro nosso WhatsApp 689-81-2223-9152, e a gente coloca no ar e dedica aquela canção mais bonita pra você. Hoje é dia de celebrar quem faz a diferença na nossa vida.
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0: Na velocidade do sucesso, até 10 da manhã eu te faço companhia por aqui. Você participa comigo através do nosso WhatsApp, manda teu recadinho especial para o seu papai, já que hoje é o dia dele, e pede aquela música especial, aquela lembrança, aquela música aí que lembra o seu pai. Tem uma história bacana aí com o seu pai? Compartilha aí pra gente, hein? Compartilha aqui com a gente. Vamos voltar aqui pro nosso WhatsApp, vamos ver aqui. Assis Maria de Abreu tá lá na Venezuela e já mandou aqui a sua mensagem. Alô, Assis Maria de Abreu, bom dia pra você.
5: Bom dia, querida amiga Silva. Bom dia a toda a minha gente linda do Brasil. Bom dia a todos os meus amigos, cantores, cantoras, amigos, amigas, enfim, toda essa gente querida que eu tenho contato, que é muito, muito linda e muito querida. Amiga, quero aproveitar o momento, se for possível, para que você pudesse, se você pudesse me tocar uma música de... há uma música agora nova com o Chefin Sacoa, nosso cantor Elia Vaga, que é dedicado ao papá. São dedicado ao dia do papá. Não me lembro agora o nome, mas é dedicado ao dia dos pais. Se você lá consegue, por favor, aí me la coloca. Não me lembro agora o nome. Está recém agora gravado outra vez, que o nosso chefinho gravou junto com o filho cantor Zé Elias. Mas não me lembro agora o nome. Mas foi, lá renovou agora, gravou há pouco outra vez, para dedicar para o Dia dos Pais. Também quero aproveitar este momento para mandar um abraço muito apertado ao meu querido papá, que já está no céu. Já Deus está acompanhando a Deus e sempre, todos os dias, lo recuerdo com muito carinho. Foi um bom, bom papá e desejo muito, muito que ele sempre do Deus nos cuide a todos, os seus filhos que estamos acá, com muito carinho e com muito respeito. Mando um grande abraço desde aqui até o céu. Abraço, querido papá. Aproveitando para mandar um abraço a todos os papás do Brasil e do mundo inteiro. Acá já celebramos que aqui é no mês de junho, no segundo domingo do mês de junho. Um abraço a todos os papás do Brasil, todos, cantoras, a todos os papás do Brasil e do mundo inteiro. Um abraço, querida amiga, te admiro muito e aqui estou presente. E, enquanto tiver luz, aqui estou presente. Abraço, querida amiga. Um abraço também para o seu querido papá e todos os papás do mundo inteiro. Deus abençoe a todos grandemente.
0: Obrigada, Assis Maria de Abreu. Um abraço para você e para toda a sua família ligada com a gente lá na Venezuela. Deixa eu ver quem mais aqui. Neto Ramalho. Alô, Neto Ramalho. Bom dia.
6: Bom dia, Angela Silva. Neto Ramalho passando aqui para deixar um abraço para você. Eunice Barbosa, Severina Santana, Maria Lacerda, Marquinhos Cedês, Drica Rocha, para todos que estão ligados na programação. E hoje é Dia dos Pais. Para todos os papais, feliz Dia dos Pais. E para seu Enoque, meu pai, em Povoado Lagoa Seca, município de São Pedro do Piauí, feliz Dia dos Pais, seu Enoque. Um abraço do seu filho Neto Ramalho. E eu queria pedir uma música, e você escolhe aí, Ângela. Pode ser uma música de Neto Ramalho, oferecer para meu pai. Já mandei o link. Valeu, Ângela Silva, um abraço para você.
0: Obrigada, Neto Ramalho. Um abraço para você, para sua mamãe, para seu papai, para todo mundo acompanhando a gente lá em Itu, São Paulo. Aquele abraço daqui a pouquinho. A gente vai aqui com os pedidos musicais. Alô, Dona Cleia. Dona Cleia tá lá na Baixada da Sobral, tá ligadinha aqui com o nosso Conexão 104. Alô, Dona Cleia, bom dia.
3: Bom dia, bom dia. Minha querida Ângela. Passando para desejar para você um feliz Dia dos Pais, que eu sei que no fundo, você tem alguma coisa que é pai. Ângela, eu quero desejar a todos os pais, não só desse programa, mas os pais do mundo inteiro, que Deus venha derramar bênçãos sem medida nesse mundo. Que os pais vejam os filhos com muito amor, com muito carinho, mesmo que eles não sejam como eles desejam que sejam, mas que eles venham adorar a Deus, pedir de Deus, que Deus ouve os pedidos para que o filho fique conforme a vontade dele, sem violência, mas com muito amor. Que Deus venha abençoar todos que estão ouvindo esse programa lindo, lindo e maravilhoso. Um beijo no teu coração, mulher amada.
0: Um cheiro, Dona Cleia, tá ligadinha com a gente lá na Baixada da Sobral. Aquele abraço, Dona Cleia. Manda um abraço também para a nossa diretora administrativa, Francineide Dias, lá no Maria Iris, ela, a Dona Araci, a Fátima e o Gustavo, né? Estão ligadinhos com a gente. A Fran, essa hora, ela já acordou, já fez tudo, porque a Fran acorda 5 horas da manhã. Então, a hora dessa, ela já fez comida para a Dona Araci, já lavou a louça, já lavou a roupa, já limpou a casa, já foi ao supermercado fazer a feira, já fez tudo, né, Fran? A Fran, amanhã, esse dia, ela disse que não é nem ligada no 220, não, é no 320, né, Fran, Cineide Dias? Um abraço aí para nossa diretora, Francineide Dias, e para o nosso diretor-geral, Jefferson Dourado. Acho que ele está dormindo essa hora, né? Hoje é domingo, 9 horas da manhã, dia dos pais, né? Ele, com certeza, ele está comemorando, fazendo aquele churrasco. Acho que hoje ele está ouvindo, não, né, o Jefferson? Só que não, né? Alô, Márcio Roberto. Um abraço para o Márcio Roberto, lá no Santo Inês. Ele e o Gael, que é o filhinho do Márcio. Tem programação aqui sábado de manhã e à tarde, né, Márcio? Um abraço também para o Carlinhos Bahia, Carlinhos Luna, né? Que voltou com a programação ao vivo ontem, né, Carlinhos? Das 16 às 19 horas. E hoje está de volta a partir das 14 horas, né, Carlinhos? Manda direitinho aí para mim, tá? Eu acho que é a partir das 14 horas, né, o Carlinhos Luna, que é o nosso produtor musical e faz programação ao vivo também. Falar em produtor, mandar um abraço também para Leomar, né, que é a nossa produtora também aqui da Difusora. Um abraço também para Leila Silva, lá em Sena Madureira. Um abraço para a galera de Sena Madureira, né, os radialistas, né, os colegas de rádio lá de Sena Madureira. Um abraço especial para vocês. Para o Tony também, que está sempre acompanhando aqui a nossa programação, né, Tony? Um abraço para você também. Daqui a pouquinho a gente fala de Expo Acre 2026, que encerra hoje, é a última noite, né, de Expo Acre, dia 9 de agosto. Daqui a pouquinho a gente fala de Expo Acre, fala também do show de Bruno e Marrone, é hoje, prepara, hein? Prepare, porque você vai chorar muito, com muita música boa, muita sofrência, muita música sertaneja da dupla Bruno e Marrone, né, a partir das 22 horas, não, lá pelas 23, né, a programação oficial é 22 horas, tá marcado o show pras 22 horas, mas geralmente só começa lá pelas 23, né, mas isso não quer dizer que você tem que sair de casa em cima da hora, vá cedo pra você evitar o trânsito e, claro, evitar estresse no trânsito também, né, então saia cedo e já sabe, né, se você vai pretende extravasar, já sabe, né. Álcool e direção não combina. Vá de moto, Uber, vá de mototáxi, vá de táxi, mas não vá dirigindo, viu? A não ser que você leve aí, né, releja aí aquele motorista da rodada, que não vai beber nada, só vai beber água, e ajunta a galera, e leva aquele motorista, né, que não vai beber nada, somente água, e aí você pode extravasar bastante aí hoje, aproveitar bastante a última noite de Expo Acre, e claro, curtir muito aí o show de Bruno e Marrone. Agora, deixa eu ver. 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Deixa eu ver, vamos nos pedidos, né? Vamos girar aqui com o pedido do ouvinte, você que tá mandando seu áudio, que já mandou o seu áudio especial pro seu papai. Daqui a pouquinho a gente fala com você, porque agora a gente vai girar aqui com o pedido do ouvinte, começando aqui com o Elias Wagner e o filho deles, Elias, cantando pra Cis Maria de Abreu. Conselho de pai pra todos os papais.

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0: 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É, dispensa aliança, Júlia e Rafaela. Teve também o Neto Ramalho, amigo. E a gente começou com Elias Wagner e o Zé Elias, que é o seu filho, cantando aí pra todos os papais, conselho de pai. 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Nós vamos ao nosso break comercial, mas é rapidinho, é um minutinho só, não sai daí não, que eu volto já já. Daqui a pouco a gente fala de Spoak pra você, fala de show de Bruno Marrone, tem mais pedido musical, tem mais mensagem. Então fica por aí que daqui a pouquinho eu volto.
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11: 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Alô, Doa, Doa tá ligadinha lá no Bairro da Glória e ela fica sempre esperando aí a música que ela gosta, né? Ela é fã do Amado Batista, que está confirmadíssimo o Amado Batista no Acre, na Expo Capixaba, dia 12 de setembro, e a Doa já tá preparando a bota, o chapéu e o cinturão, porque ela vai lá, né, Doa? Ela vai lá pra esse show, mas é claro que ela vai, né, Doa? E nós vamos trazer Amado Batista pra Doa, porque ela tá lá esperando, então num programa não pode faltar Amado Batista de jeito nenhum. Mas antes aí de tocar a música do Amado Batista, vamos aqui uma curiosidade sobre o Amado Batista? Você sabia que o rei das canções românticas, antes da fama, já trabalhou como balconista? Pois é, Amado Batista já trabalhou como balconista e até subgerente de uma livraria em Goiás. Ele guardou todo o dinheiro que tinha para gravar seu primeiro disco e não fez sucesso nenhum de cara, mas quando lançou Desisto, vendeu mais de 100 mil cópias em pouco tempo. E o melhor, ninguém sabia quem era ele, pois o disco não tinha foto. Ele mesmo vendia, né, os exemplares na loja e ninguém o reconhecia. Então, você sabia disso? Uma curiosidade aqui, né? Sobre o Amado Batista, o mais amado do Brasil. Então, vamos recordar aí? Vamos recordar Amado Batista com essa daqui, ó. Desisto. Alô, Dó! Não desista de mim não, viu? Não desista de mim não. 9h14 agora no Acre.

0: Esse é Amado Batista, o mais amado do Brasil. Desisto, alô do ó, tá pago, hein, do ó, tá pago do ó. Olha, lembrando que amanhã é segunda, né? Amanhã é segunda-feira, começa tudo de novo, hein? Amanhã as programações todas voltam normal, né? Aqui na Difusora, né? Algumas programações não estavam acontecendo por conta aí da transmissão aí da Expoac, que se encerra hoje. Amanhã tudo volta normal. É, Bom Dia Aldeia, né? Das 7 às 8 aí com Jefferson Dourado e Ângela Vila Nova. É, Forró Cidade Sertão com Ivan de Carvalho também, que não estava tendo por causa da transmissão, volta ao normal também. Na próxima sexta-feira tem A Noite é Nossa normal também. E as demais programações que já estavam sendo realizadas normalmente, continua tudo normal. E amanhã você se conecta aí a partir de 7 horas da manhã. Bom Dia Aldeia, e depois tem toda a nossa programação aqui da Difusora Criana. Amanhã às 15 tem o Dr. Clóvis Augusto e o Dr. Marcos Aurélio com audiência pública. E na terça-feira tem Tarde de Emoções com Zezinho Melo, Conexão Acre, enfim, todas as programações normal. Amanhã, segunda-feira, aqui na nossa RBA.
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0: E o Márcio Roberto tá por aqui, o Márcio Roberto mandou áudio. O Márcio Roberto, ele gosta de ser chamado de Beto Ramos, é o nome artístico do Márcio, é Beto Ramos, né, ô Márcio? Bom dia.
2: Valeu, Ângela, bom dia, Ângela, bom dia, acordar, bom dia, né, bom dia, como diz o Jefferson Dourado. Feliz Dia dos Pais, muito obrigado pelo carinho, um abraço a todos os papais que estão em sintonia do teu programa. Que sejam todos agraciados pela graça do Papai do Céu. Um abraço para todos. Obrigado, Ângela, pelo alô.
0: Esse é o Márcio Roberto, ou simplesmente o Beto Ramos. 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Já tem mais áudios, né? Aí para homenagear aí os papais. Já.

Esse é o Eduardo Costa trazendo todo o seu romantismo. É, imagina eu, hein? Imagina eu. 9 horas e 22 minutos agora no Acre, 9:22.

Deixa eu mandar um abraço aqui pra Isadora. A Isadora tá ligadinha com a gente lá na... Deixa eu ver, na Cidade Nova, né, Isadora? Um abraço aí pra Isadora, pra mamãe dela, pro papai dela, acompanhando a gente lá na Cidade Nova. Ela, a Isadora gosta do... É da música aí do Zé Felipe, né? O Zé Felipe e a Ana Castela, Tua Boca Mente, né? A Isadora gosta dessa música, né? Pois é, essa é uma fofoquinha aí do mundo dos famosos. Eu sei que vocês não gostam de fofoca. Mentira, né? Vocês adoram uma fofoca, né? Vocês adoram uma fofoca. E a Ana Castela entrou na brincadeira após receber um recado do Zé Felipe durante um show em Rondônia na última quinta-feira, né? Dia 6. O cantor descobriu que a ex-namorada havia subido no mesmo palco e pediu o público que mandasse um recado para ela, mas não entregasse a identidade do remetente. Disse apenas que o gesto havia partido de um goiano. A resposta veio na noite seguinte, sexta-feira, dia 7/8, quando a cantora levou os fãs à loucura ao fazer referência ao episódio durante uma apresentação. Eita, será, hein? Será que vai ter replay? Será que vai ter um flashback, hein, entre a Ana Castela e o Zé Felipe? Super combina, viu? Eu acho até que o Zé Felipe combina muito mais com a Ana Castela do que com a Virgínia, né? Será que vai ter um flashback aí, hein, entre a Ana Castela e o Zé Felipe? O que, que vocês acham, hein? O que, que vocês acham? Alô, Isadora!

0: Essa é o Zé Felipe e a Ana Castela. Sua boca mente foi especialmente para Isadora, lá na Cidade Nova, que a Isa gosta, né, Isa? Agora são 9h28, vamos ao break comercial, mas é rapidinho, é um minutinho só, não sai daí não, que eu volto já já.
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1: 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Deixa eu ver aqui. Hoje tem final, né? Encerramento aí da Expo Acre 2026. Hoje, dia 9 de agosto. Termina aí, né? Depois aí de de uma semana aí, né, frenética aí, de muita movimentação lá no Parque de Exposições, hoje encerra-se aí a Expo Acre 2026, dia 9 de agosto. E a programação, né, já começou, 9 horas da manhã vaquejada, 18 horas abertura dos estandes, de exposição, gastronomia, negócios e entretenimentos. 18 horas motocross, 22 horas show da dupla Bruno e Marrone. Meia-noite, fechamento dos estandes e às 3 horas da manhã, encerramento oficial da Expo Acre 2026. E hoje você sabe, né? Hoje você já sabe que o Parque de Exposições da Expo Acre recebe quem?

0: Três da madrugada.
1: É isso mesmo que você pensou, Bruno e Marrone. Hoje a Expo Acre recebe uma lenda da música sertaneja, Bruno e Marrone. Mais de 40 anos de carreira, vozes inconfundíveis e sucesso que atravessa gerações. De Goiás para o Brasil inteiro e hoje para cá, no Acre. Com certeza você já cantou Dormi na Praça, Choram as Rosas ou Por um Minuto e por aí vai. Então prepare a voz e o coração, porque o show promete ser emocionante. E Bruno e Marrone, eles começaram a caminhada no final dos anos 80 em Goiás. Se conheceram graças ao Leonardo, é o Léo da dupla Leandro e Leonardo. E cantaram em bares e festas por muito tempo antes de chegar ao sucesso nacional. Hoje, em 2026, já estão com mais de 40 anos de estrada juntos. E o grande estouro foi em 2021 com o projeto acústico ao vivo, que levou a dupla para todos os cantos do país. Entre tantos sucessos, Dormir na Praça é um dos maiores, junto com as músicas que todo mundo canta até hoje. Choram as Rosas, Por um Minuto, Vida Vazia e Boate Azul. E uma curiosidade aí sobre Bruno e Marrone. Você sabia que eles já ganharam... Eles já ganharam o Grammy Latino, o maior prêmio da música latina. E hoje estão aqui, trazendo toda essa história e esse sucesso para o público acreano, que com certeza promete lotar a arena de show logo mais, a partir das 22h30, 23 horas mais ou menos, no Parque de Exposições Wilde Viana, aqui em Rio Branco, no Acre, fechando com chave de ouro a Expo Acre, né, a maior feira de negócios aqui do nosso estado do Acre. Então vamos recordar? Vamos matar a saudade? Dormir na Praça. Bruno Marrone, diretamente de 1994.

0: Esse é Bruno Marrone, matando saudade, hein, aqui, dormindo na praça. E hoje, ao vivo na Expo Acre, a partir das 23 horas, você confere esse show sensacional, hein? Mas aí, você já teve aí uma história aí com essa música? Tem alguma história aí sua dessa música de Bruno Marrone, dormindo na praça, hein? Você já dormiu na praça aí alguma vez, por algum motivo? Conta pra mim, compartilha aqui comigo, que eu prometo não contar pra ninguém. Bom, só para contextualizar aqui, a primeira gravação da música Dormir na Praça foi feita em 1994, né, no álbum de estreia da dupla Bruno Marrone, porém ela só ficou famosa mesmo em 2021, com a versão do projeto acústico ao vivo, né, quando eles regravaram aí, que foi quando o Bruno Marrone atingiu aí o auge do sucesso em 2020 a 2001, com essa música aí, Dormir na Praça. Só para contextualizar aqui a história. Sonho você vê. Então compartilha comigo aí, né? Compartilha comigo se você tem uma história aí, né? Com a música do Bruno Marrone, Dormir na Praça. Conta pra mim. Conta pra mim se você já dormiu na praça alguma vez. E eu prometo que eu não vou contar pra ninguém. E você que está aqui na Grande Rio Branco já sabe, hein? Logo mais à noite você tem encontro marcado com o Bruno Marrone, uma das maiores duplas sertanejas do nosso país, ao vivo lá no Parque Uil de Viana. Agora são 9h41, vamos aqui cuidar com os áudios, pra gente daqui a pouquinho a gente precisa ir embora, né? Precisamos ir embora. A Severina Santana tá dizendo, tu tá me vendo aqui, Anjo? Tô, Severina, tô vendo você aqui, Severina Santana. Bom dia, Severina, fala comigo, cadê aqui o áudio da Severina Santana? Já mandou aqui o vídeo, que ela tá ligadinha desde o começo do programa. Deixa eu ver aqui, Severina Santana.
1: Bom dia, Anjo. Bom dia. Bom dia, Rádio Difusora 104 FM. E eu tô passando aqui para parabenizar todos esses pais que estão tá participando da Difusora Acreana. E desejo para ele um feliz dia dos pais, com muita paz, muita saúde e muita alegria. Feliz dia dos pais para todo mundo e para a mãe que é pai também, que nem eu. Bom dia, Ângela Silva. Bom dia para você. Feliz dia dos pais para você também.
0: Bom dia, Severina Santana tá lá em Limoeiro, no Pernambuco, ligadinho com a gente, aquele abraço, Severina Santana. Zé Pretinho tá lá em Epitaciolândia, interior do Acre, bom dia.
2: Olá, minha querida amiga Angela Silva, Rádio Difusora Acreana, programa Conexão Difusora, bom dia para você, para todos os seus ouvintes e telespectadores, passando aqui neste domingo especial, 9 de agosto, Dia dos Pais, para desejar para todos os papais do Brasil e para aquelas mães que fazem o papel de pai e mãe, feliz Dia dos Pais. Que Deus, na sua infinita misericórdia, possa nos abençoar, que o sucesso possa chegar. A você, pai brasileiro, receba essa minha homenagem. Diga-se de passagem.

0: 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Deixa eu ver aqui, Théo de Belmonte, bom dia.
1: Bom dia, locutora. Ótima programação. Por hoje, estou por aqui na roça.
0: Tá na lida, né, Théo? Tá na lida, mas tá sempre conectado com a gente. Tá lá em Ituiutaba, Minas Gerais.
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0: Deixa eu ver aqui, ele mandou mais um áudio aqui. Deixa eu ver aqui.
1: Tá no dia dos pais, né? Mas aqui nessa, assim, alguém tem que ficar na roça.
0: Ah, alguém tem que trabalhar, né, Théo? Alguém tem que trabalhar, com certeza absoluta. Vamos ver aqui quem mais. A minha tia Coca, lá de Chapuri. Bom dia.
3: Oi, Ângela Silva. Bom dia.
0: Bom dia.
3: Eu estou passando aqui para dizer que estou ligada no seu programa. Nunca mais eu tinha ficado ligada nele. Hoje eu estou. Aí quero lhe pedir uma música. É José de Camargo e Luciano, Quem Ele. A mesma ofereço para você. Ofereço para minha filha Maria das Graças, que está aqui comigo. E ofereço para minha irmã Rita, meu cunhado Aroso. E para toda a galera aqui da Sibéria que gostaram da música. Aí é sua tia Cuca.
0: Obrigada, tia Cuca. Tá ligadinha com a gente lá em Chapuri, através da rádio Aldeia FM 89.5, lá em Chapuri. Deixa eu ver quem mais aqui. Esse computador está sendo meio doido. O mouse tá meio maluco aqui, deixa eu ver se consegue aqui pegar o áudio do Roberto, que faz tempo que tá aqui acompanhando a gente. Alô, Roberto Santos, bom dia para você.
4: Bom dia. Roberto Santos passando por aqui para desejar um dia abençoado por Deus para todos. Ouvintes da Rádio Difusora Criana FM. Deus abençoe. Quero aqui parabenizar meu pai por esse dia tão especial, que é essa data, Dia dos Pais. Parabenizar todos os papais, especialmente o meu pai. Que Deus abençoe grandemente a vida de todos. Vamos aproveitar bem os nossos dias, né? Que esse dia tão especial, que possamos alcançar cada dia mais a luz divina. E toca para nós aí uma composição minha, gravada por Iá, é Meu Pai, Meu Herói.
0: Obrigada, Roberto Santos. Aquele abraço para você. Obrigado pelo carinho da sua audiência. Valeu demais. Agora são 9h46. Deixa eu ver aqui, Romildo. Alô, Romildo, bom dia para você.
5: Bom dia para minha querida amiga radialista Ângela Silva.
6: Eu sou Davi, filho do
0: Cheiro Davi.
5: Moro em Bonito, Pernambuco.
6: Gosto muito do seu programa, gostaria de ouvir uma música.
5: Meu querido, meu velho, meu amigo, com o cantor Roberto Carlos, para oferecer a todos os pais do mundo.
6: Vai para você e família. Minha amiga Severina Santana Limoeiro, minha amiga Dona Rita, mamãe de Ângela Silva. E todos ouvindo.
5: Vai carinhosamente a você e família e todos que estão ligados, conectados no programa Conexão Difusora. Bom dia!
0: Obrigada, Romildo. Um cheiro, Davi. Quem mais aqui? O Teodoro, bom dia pra você.
7: Ô, princesa linda, parabéns aí. Feliz Dia dos Pais pra vocês aí, tá? Deus abençoe todo mundo. Um ótimo programa pra você. Tudo de bom.
0: É o Teodoro Cuiabano, lá em Cuiabá, acompanhando a gente. Um abraço para você também. Obrigada pela sua audiência.
2: Chegou.

0: Agora são 9h48 no Acre. Deixa eu ver aqui. Vamos captar todas as mensagens aqui que a gente vai precisar encerrar já já nossa programação. Né? Logo mais à tarde tem Carlinhos Bahia ao vivo, né, Carlinhos? Cadê você, hein, Carlinhos? Cadê você, Carlinhos? Fala comigo, Carlinhos Bahia. Deixa eu mandar um abraço aqui pro Cícero Gomes Pereira, lá em Mirandiba, no Pernambuco. Tá desejando um feliz dia dos pais para todos os papais, né, Cícero? Para você também. Obrigada pela sua audiência. Quem mais aqui? O BW Nascimento mandou áudio também. Deixa eu ver aqui. Alô, BW, bom dia para você.
1: Ser pai é ser provedor de família. Ser pai é ser

0: presença, é ser um ser humano especial para muitos filhos, um super-herói, para outros nem tanto, mas que não deixa de fazer a diferença na vida de cada filho. Ser pai é ser a esperança que novos seres virão. Ser pai é a essência de prover vida, de consolo, de provisões. Feliz Dia dos Pais para todos. Um abraço do cantor PW Nascimento para todos os pais que estão aí na edição do programa, com a locutora Ângela Silva. Feliz Dia dos Pais para todos. Um abração do cantor PW Nascimento, cantor sertanejo pop do amanhã. Um beijo no coração.
1: Obrigada, VW Nascimento. Tá na moda? Tá legal, né, VW? Deixa eu ver quem mais aqui. Reizinho dos teclados. Alô, Reizinho, bom dia pra você.
2: Olá, bom dia, Ângela Silva. Bom dia a todos os ouvintes do programa Sintonia 104. Aqui é o Raimundinho Cabral, também conhecido como Reizinho dos teclados. Quero aqui estar mandando meu alô, meu recado, né, a todo o povão que está na escuta da programação. Um alô especial para o Dilene, que está me ouvindo lá em Chapuri, minha mãe Luzia Cabral, o Lázaro também está na escuta da tua programação. Um alô também para a Dorinha Viana, eu creio que ela está na escuta também. Deus abençoe a todos grandemente, feliz Dia dos Pais para quem é pai aí, tá bom? Aquele abraço, Ângela.
1: Obrigada, Reizinho dos Teclados, aquele abraço. Deixa eu mandar um abraço aqui, deixa eu ver aqui o Josimar. Bom dia, Ângela Silva. Estou chegando atrasado, quase que levo o cartão vermelho hoje. Quero mandar um feliz Dia dos Pais para todos os pais que estão ouvindo o programa. Hoje não tem um sol para cada um aqui, tem uma chuva para cada um. É o Josimar, lá de Santa Catarina. Alô, Josimar, aquele abraço para você. Obrigada pela sua audiência, tá bom? Deixa eu ver aqui, vamos ver o que temos mais por aqui.

0: acho que já por aqui hoje, né? Eu acho que já por aqui hoje. Espero não estar deixando ninguém para trás, né? Espero não estar esquecendo de nada, não estar deixando ninguém passando batido, mas já sabe, né? Se ficar alguém aí, passar batido, ficar alguma coisa para trás, já sabe, né? Devo, não nego, pago quando puder. Mas não desista de mim, não, viu? Não desista de mim de jeito nenhum. Pai, você é o meu maior exemplo de força, de trabalho, de amor. Obrigado por cada ensinamento, por cada proteção, por cada vez que esteve ao meu lado. E por esse, por ser esse pai tão presente e tão especial na minha vida. Que o seu dia seja tão abençoado quanto você é para mim. Te amo hoje e sempre e tenho muito orgulho de ser sua filha. Feliz Dia dos Pais pro meu querido papai Haroldo Alves, que está lá em Chapurê, né, lá no bairro da Sibéria, ligadinho com a gente aqui através da rádio Aldeia FM, lá de Chapurê.
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0: Agora são 9 horas e 52 minutos. Vamos ficar devendo aqui alguns pedidos musicais, infelizmente, né? Quero pedir desculpa a vocês, né? Não vai dar para atender todos os pedidos, mas eu quero desde já desejar um feliz Dia dos Pais para todos os papais do Brasil e do mundo, especialmente os papais daqui da Difusora, que são muitos, né? Não dá para lembrar o nome de todos assim de cor, mas todos os papais daqui da Difusora Criana, feliz Dia dos Pais para vocês e, claro, o meu papai também lá em Chapuri, acompanhando aqui nossa programação. Um abraço também para minha mãe, para meus irmãos, para todo mundo que sintoniza a gente lá em Chapuri, a princesinha do Acre. Agora são 9h57 e essa daqui eu quero mandar especialmente para ele, para o José e o Zé, desejar também feliz Dia dos Pais para você. E essa daqui é para você.

Esse é o embaixador Gustavo Lima. Rosas versus Divinhos. E teve mais ninguém não, né? Só teve esse daqui mesmo, porque a gente já vai embora. E não esqueçam que logo mais à noite tem transmissão da última noite de Expo Acre 2026 aqui na Difusora Criana, com as rádios públicas do Acre, Difusora Criana e Aldeia FM. Você não pode perder. Se você não pode ir até o Parque de Exposições, é só você ficar ligado, conectado na 104,5 FM para você acompanhar tudo que acontece também na Aldeia FM 96.9, e você vai conferir tudo que vai acontecer nessa última noite de Expo Acre 2026, com encerramento com o show da dupla Bruno e Marrone. Bom, agora são 9h57, vamos embora, né? Chegamos ao final aqui do nosso Conexão 104. Hoje é domingo, Dia dos Pais, 9 de agosto de 2026. Quero agradecer aqui toda a equipe da nossa Difusora Criana, agradecer você, ouvinte, que participou e interagiu comigo. Valeu demais, hein? Se ficou alguma coisa pra trás, já sabe, né? Devo, não nego, pago quando puder, mas não desista de mim. É, nós estaremos de volta aqui no próximo domingo, se Deus permitir, com Conexão 104, a partir de 8 horas da manhã. Sexta-feira, se Deus quiser, estaremos de volta também com o programa Noite é Nossa, ao vivo, a partir das 20 horas. E é claro que eu aguardo a tua audiência. Eu sou Ângela Silva e foi um prazer enorme te fazer companhia até agora. Um beijo, gente. Fiquem todos com Deus. Agora são 9h58.

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2: Meio-dia e 48 minutos.
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3: 13:36.
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2: 14 horas e 9 minutos.
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2: 14 horas e 19 minutos.

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0: 14 horas e 36 minutos.

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2: Horas e 18 minutos.
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0: tarde, boa tarde. Está começando agora o nosso especial para o Dia dos Pais. Eu sou o Carlinhos Bahia, vamos ficar juntos até às 19 horas, com certeza.
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0: E hoje é Dia dos Pais, um dia especial, né? A gente andando na rua, a rua tá vazia, os restaurantes tudo lotado, tudo cheio, o shopping nem se fala, parece até Dia das Crianças, porque tem muita gente nos restaurantes e no shopping principalmente, comemorando, almoçando e comemorando esta data tão especial para o Dia dos Pais.
1: 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Qualquer coisa entre esses 20 ou 30. Longos anos em busca.
0: E a gente vai fazer uma pequena homenagem para todos os pais.
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Hoje é uma homenagem para todos os pais, para todos os gostos, para curtir a nossa programação. Feliz Dia dos Pais. Roberto, canta pra gente. Seus cabelos...

Parabéns, parabéns a todos os papais de todas as idades, né? Aqueles papais de ontem, de antes de ontem e os papais de hoje, com toda uma linguagem totalmente diferente. Ser pai é uma responsabilidade muito grande. Fique sempre ao lado dos seus filhos.

0: para matar a saudade mesmo do papai, do vovô, do bisavô, e essa história continua.
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É rodando nossa tarde que tá quente, pegando fogo aí, tá Loki, é Luísa Sonza e Zeba, mesmo se o céu cair. Também teve Agnes Nunes, Não Quero. É música boa aqui na nossa difusora 104.5 FM.

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3: Agora chega a Hungria, Amor e Fé.

Agora, novo lançamento do João Catedral. Você vai escutar agora aqui, lançamento nessa tarde do Dia dos Pais, nesse sábado, dia 9 de agosto.

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1: É assim, caminhando contra o vento, Caetano Veloso chegou e ficou. Marcou presença na música popular brasileira, um cantor internacional conhecidamente, e é um produto nosso do Brasil, baianíssimo, que completou 84 anos de idade. E a gente aplaude. Aplaude porque o Caetano eleva a nossa cultura musical e faz da nossa música popular brasileira a melhor coisa do mundo. Muita gente tem inveja da nossa cultura musical. E por isso que então uma dedicatória a Caetano Veloso, Caetano Teles Veloso, por mais uma primavera que Deus mandei ele sempre iluminado e escrevendo e compondo coisas maravilhosas como essa.

Essa música debaixo dos caracóis dos seus cabelos, Roberto Carlos escreveu para o próprio Caetano quando estava exilado em Londres. E foi um encontro marcante, querendo a volta do Caetano para se bronzear nas praias de Copacabana, embaixo daqueles coqueiros maravilhosos. Isso é nossa música brasileira fazendo parte de nossa vida.

essa música do Carlinhos Brown, mas Caetano Veloso levou essa música pra cima, e Carlinhos Brown foi conhecido, ficou conhecido naturalmente em todo o Brasil, depois da canção Meia Lua Inteira, que o Caetano Veloso gravou.

0: Agora são 16 horas e 43 minutos na capital do Acre.
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0: Agora vem um belo cantando uma tradição da música sertaneja. Evidência, a música do Zé Augusto.

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1: 16 horas e 51 minutos.
2: Agora Marina Sena canta pra gente Mágico. E você ouviu também Ana Vitória com Selva.

0: é mágico. É um novo sucesso da nossa Marina Sena Mineirinha, que está estourada em todo o Brasil.
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0: Aí a banda AL9, Estrela da Manhã, sucesso aqui na nossa Super Rádio Difusora, FM 104.5, sintonizem.
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0: 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Agora a presença de Carlinhos Brau com a Orquestra de Ouro Preto ao vivo. Já sei namorar, aí a namorada.

É uma tarde de domingo pra cima, uma tarde alegre. Hoje é dia dos pais, vamos aproveitar esse clima. E último dia, última noite da Expo Acre com Bruno e Marrone. Você não pode perder, né? Leva o papai lá pra Expo Acre, que a turma tá todo mundo lá se preparando uma festa pra você.

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2: Agora para relaxar, final de tarde, agora 17h10. A gente toca para você.

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1: Agora vem Jaú, uma banda baiana, cantando, interpretando Telegrama, música que vem lá do Maranhão, do Zé Cabaleiro.

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0: Aí é Jaú, a música Telegrama, uma nova leitura de música para fazer a juventude conhecer as músicas passadas com a letra de hoje. Parabéns! Hoje é Dia dos Pais.
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0: Harry Styles esteve no Rio de Janeiro, aliás, em São Paulo. Passou 15 dias aqui em São Paulo e fez vários shows no estádio do São Paulo. E teve gente que foi e adorou. E o cara faz sucesso mesmo. Vamos ouvir Harry Styles.

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1: Rockwell canta pra gente nesse fim de tarde, Knife.

0: Valeu, Rockwell Knife. Hoje tem muito mais, a partir das 21 horas depois da transmissão da Feira Agropecuária, nós temos um Record da FV com músicas selecionadas só para você, papais apaixonados.
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0: Quem canta agora é Lineker, Charme.

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2: Biquíni Cavadão chegando aí, cantando Quanto Tempo Demora um Mês. Vamos ver.

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1: Maria Gadu canta a música do Chico Buarque, A História de Lenny Brown.

0: É, o sol se foi, né? Já chegou a lua e todo mundo se preparando para Expo Acre. Hoje tem Bruno e Marrone e a nossa difusora vai transmitir conversas e conversas e mais entrevistas para você sentir o que está na, de, ali sendo exposto na nossa feira. Participe, fica com a gente ligado. Depois da Expo Acre tem o Recordar Viver com a seleção de música assim para todo mundo apaixonado. Doze minutos para 18 horas.
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0: Essa é para matar a saudade de verdade. The Manhattans, Forever by Your Side.

E hoje tem Espoacre, a última noite. Vai lá e tem Bruno e Marrone na melhor festa que o Acre já teve. Espoacre, 51ª festa.

Aí é Lued Luna cantando Ioiô pra você. Agora são precisamente 6 horas e 24.

0: A música é Preta Rainha, quem canta é JP.
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0: Pra matar a saudade, Nazaré e Scorpions.

0: Bien.
1: Valeu, agora fique com a transmissão direta do Parque de Exposição, a 51ª Festa. Hoje é o último dia, aproveita que é Bruno e Marrone.

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0: 18 horas e 59 minutos.
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0: 18 horas e 59 minutos.
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